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0: Pode deixar que eu não vou exagerar, não.
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sabe temperador. É som de paredão. O solo que vai ficar na sua mente aí, ó. Bora, Demi Boy, bota a paixão.

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0: Bom dia, eu sou a Sol. Vamos começar mais uma semana e que ela seja cheia de conquistas, porque é você que decide aproveitar as oportunidades que a vida oferece. Então, bora lá em começar essa semana com o pé direito, esquerdo, com os dois pés. Apesar dos desafios, eu sei, boleto para pagar, é criança para tá de férias, mas tem que cuidar. São várias coisas que acontecem na nossa vida. Mas só que a gente precisa, assim, botar para na filinha, resolver cada um de cada vez. E com esperança que tudo vai dar certo. Então, a semana tá aí novinha pra gente. Vamos aproveitar? E eu espero que você esteja aqui comigo hoje, essa semana toda, junto com a Litoral, que é a rádio número 1 em audiência geral. Muito bom dia! Vamos juntos até as 10 horas da manhã. Manda sua foto, seu vídeo, seu bom dia, sua declaração de amor, seu parabéns. Aí manda aqui pro nosso WhatsApp, 999-86-1050. Vamos trabalhar juntinhos. Bora? Segunda, hein? Bom dia!

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0: Aô, Chico Rei Paraná! Leão Domado! Ó, quem gosta de Leão Domado aqui, ó, vai falar agora. Genimar de Pitanga. Ei, Genimar, bom dia!
1: Bom dia, Sol. Aqui quem fala é Genimar de Pitanga. Tô passando pra desejar uma segunda-feira produtiva e abençoada pra toda a família litoral, pra toda a família cadeira cativa, né, de A a Z, pra não esquecer de ninguém. Pra Vera do Pula Pula, Anny Lopes, Leila Mara, Soninha, Rebeca, a Frachete, né, a Rosângela, né, pra você.
0: Obrigada.
1: Pro Gilmar, pro Amauri, o Reco, o Orli, né, o Estevinho, o Zé das Neves, o Chachel e toda essa galera que tá na escuta. Vão pra cima dessa segunda-feira, vão com tudo, sempre com Deus no comando, podendo ajudar a gente a ir e voltar. Isso é pra mim, pra você, pra sua equipe, pra sua família. Na litoral, estou assim, normal, de bem com a vida. É nóis, fui.
0: É nóis.
2: Alô, Sol, bom dia. Bom dia a toda a família litoral. É, Sol. Sigo doing, graças a Deus. Amém. Mais uma semana que inicia. Com a bênção de Deus, com o Pai do Céu, que os abençoe, mais um dia de vida, um dia de trabalho, um dia de abençoe a todos nós. É, a Argentina não deu pra ela não, hein?
0: É?
2: A Argentina ficou no caminho também, mas graças a Deus, estamos aí. Preparar pra próxima. Falou só, com Deus, tenha um bom dia, bom dia de trabalho, Deus abençoe, tchau, obrigado.
0: Valeu! Eu torci pra Espanha, tá? Pelo amor de Deus. Todo time que eu tava torcendo contra a Argentina ia lá, virava e ganhava o jogo. Pelo menos no final deu certo. Eu torci para a Espanha venceu. Quer dizer, acho que a maioria dos brasileiros, não sei. Se tiver alguém que torceu para a Argentina aí, pode falar também, tá bom? Nada contra. Cada um escolhe para quem vai torcer. O Brasil já tinha saído mesmo, né? Ó, Luiz Amendoim, bom dia.
3: Bom dia, com muita paz, amor, alegria. Uma segunda-feira, uma semana abençoada para todos meus amigos ligados na litoral. Tô na litoral, eu tô legal. Um abraço, meu amigo Beto, para gente falar pro meu amigo Leymar, minha amiga Rebeca, meu amigo Alessio, amigo Laís, todos ligados na litoral. Só da litoral, da cabeça ponta final, todo mundo ligado na litoral. Fizeram assim para não esquecer de ninguém. Um abraço para todos os cadeiras cativas já ligados de norte a sul do Espírito Santo, só da litoral. Tô na litoral, tô legal. E vamos que vamos, sol. É nóis.
0: É nóis.

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1: Oportunidades chegando para você nesta segunda-feira, dia 20 de julho. Cine de Cachoeiro de Itapemirim abriu mais de 90 vagas. Auxiliar de logística, repositor, lavador de chassi, tem também para auxiliar de linha de produção e muito mais. Você que ficou interessado tem que procurar a unidade. Ela funciona de 8 da manhã até 5 horas da tarde. Fica bem ali, na Rua Costa Pereira, número 90, bem no centro de Cachoeiro. Cine de São Mateus abriu mais de 100 vagas. Ajudante de caminhão, ceramista, copeiro, ajudante de obras. Se você ficou interessado, tem que ir até a unidade. Ela funciona de 8 da manhã até 5 horas da tarde. Fica na Avenida José Tosi, número 2616, no bairro Boa Vista. Boa sorte para você!

0: Bom dia!
1: Eu tô na Litoral! Na Litoral, eu tô legal! Muito bom dia pra você que sintoniza Litoral FM, 5h28. Bora acordar, porque senão, ó, o relógio despertou, você vai perder a hora, pelo amor de Deus. Não vai fazer isso. E quem ainda não se apresentou, por favor, hein? Bora apresentar quem não apareceu ainda aí, sentindo falta aí, Leomar de Linhares, Beto Penitente, bora lá, hein? Giovana do Alecrim, Nani Lopes e companhia, daqui a pouco eu falo mais. Mas ó quem tá aqui comigo, Soninha de André Carlone.
2: Olá, Sol, bom dia.
1: Bom dia.
2: Segundou. E lá vamos nós para mais uma nova semana. Amém. Que seja uma semana de muita bênção, de muita paz, principalmente para mim, de novas mudanças. Aos ouvintes das cadeiras cativas, bom dia. José Carlos, Ana Mara, Claudinei, Eleomar, Robson, bom dia. Sol, bom trabalho, fique com Deus e até amanhã, se Deus quiser. Como foi seu final de semana? Por aqui, só trabalho e correria.
1: Ixi, o meu também. Trabalho, correria, dando faxina na casa. Trabalhei sábado, voltei para casa correndo, mas foi ótimo, muito bom. Mandar um beijo, um bom dia para o Batista Nicásio. Ele, lá de Alegre, falou só uma semana abençoada para todos os ouvintes. Um beijo para você. Obrigada, Batista, pela sintonia. Beijo e bom dia aqui para Leomar de Linhares.
3: Bom dia, Sol, bom dia, ouvintes. É, só vamos para a escola hoje, preparar ela para receber nossos alunos amanhã. Acabou as férias para nós professores e para os alunos acaba amanhã, que amanhã a rede estadual já volta ao normal. Só aproveitando, queria mandar um grande abraço para a Vera do Pula Pula, para o Nino Lopes, dorme, e para o nosso grande amigo Gato Branco, Gato Preto, e para Beto Penitente, Luiz Amendoim e Rebeca Andrade de Colatina, e para minha grande amiga Soninha. Se estou no Litoral, estou legal, Leomar Dinesa, um grande abraço a todos, uma ótima segunda-feira.
1: Ótima segunda, bora pra linha.
4: Bom dia, amiga Sol, Matheus Tenés, choveu aqui a madrugada, amiga, choveu também ontem, que a chuva é fina, né? Friozinho à noite. Você tudo Litoral, boa semana, Sol.
1: Amém, boa semana pra todos nós. Boa semana e bom dia pra ele, direto da Inglaterra.
5: Bom dia, Sol.
1: Bom dia, Zé Carlos.
5: Bom dia, cadeira cativa, Soninha, Lena Mara, Verinha, Rebeca, Toninho. Bom, é isso aí, amigos. Boa semana pra todo mundo aí.
1: Amém.
5: Fiquem com Deus. Quem sabe rola um Amado Batista aí hoje, né?
1: Quem sabe?
5: Bom, é isso aí. Ô, só.
1: Oi.
5: Não adianta eles roubar, né? Roubaram. Foram ajudados que nem um danado lá com o juiz. E perderam. Pronto. Ai, dá-lhe Espanha. Um abraço. Fui.
1: Abraço, Zé Carlos. Nossa, ontem eu era espanhola desde pequenininha. Deu certo.

0: Abraço bem gostoso pro Dedé Moraes em Aracruz, Leonardo de Soteco Viana, Márcia Mendes, Wellington Reis, Rafael do Balneário de Carapebus, Luiz Fernando do Centro de Vitória, Adalberto Souza em Jabaeté, Cláudio José da Inova Carapina 2, Rosângela Bernardoni em Colatina e beijo para toda a sua família. Pro Mate em Colatina, Vera do Pula Pula em Cachoeiro de Itapemirim, pro Gato Preto também de Cachoeiro, Marcos Gobi, Elias Quartesano em Jaguaré, Giovana Dalicrim, Nani Lopes, Edivaldo Neves, Cleonice de Carapina e Cláudia Flor.
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0: Previsão do tempo. A segunda-feira começa com sol entre nuvens e boa parte do Espírito Santo. Há possibilidade de chuva rápida e fraca no litoral e na metade do norte do estado. Na Grande Vitória, os termômetros variam entre 18 e 28 graus. No sul, pode chover no litoral, enquanto nas demais áreas o tempo segue firme. Já nas regiões Serrana, Norte, Nordeste e Noroeste, o dia será de temperaturas amenas, com chance de chuva rápida apenas em alguns pontos.
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0: O projeto do novo Aeroporto Internacional de Cargas de Guarapari ganhou um importante interessado. O grupo chinês Alibaba, dono da plataforma AliExpress, negocia participação na construção e futura operação do complexo logístico que será instalado na região de Setiba. O anúncio foi discutido em reunião entre representantes da empresa e a Prefeitura de Guarapari. O investimento estimado é de R$1 bilhão, incluindo o aeroporto e a estrutura de serviços, com expectativa de impulsionar o desenvolvimento econômico da cidade nas próximas décadas.
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0: Começaram as obras do contorno de Fundão na BR-101. O novo trecho terá 7 quilômetros de extensão entre os quilômetros 222 e 231. Contará com 9 obras especiais entre pontes e viadutos, além de retornos em nível e desnível. O investimento é de R$ 247 milhões, com conclusão prevista para o fim de 2028. Nesta primeira etapa, a Ecovias Capixaba realiza limpeza da área e supressão vegetal antes das obras de drenagem e terraplanagem. A expectativa é que o empreendimento gere cerca de 1.700 empregos diretos e indiretos.
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0: Litoral, eu tô legal. 5h50, muito bom dia pra você. Ótima segunda-feira, WhatsApp liberado pra você mandar seu recadinho. 999-86-1050. Mandar um beijo, um parabéns pro William Moura, em Vila Batista. Ele mandou um vídeo, coisa mais linda. A família fez uma surpresa pra ele, cantando parabéns, com bolo. Um beijo, parabéns, Deus te abençoe sempre, muita saúde e muito bom ter você aqui na Litoral junto comigo. Tá bom, William? Um beijo pra você e pra sua família. Vamos já!
1: Olá, bom dia sol, bom dia grupo calificativa, bom dia a todos os ouvintes, ela sempre, não esquecer de ninguém, né, sol? Um ótimo, abençoado trabalho pra você, sol, uma excelente e maravilhosa segunda-feira, uma semana cheia de luz e de bênçãos e paz pra você sozinha. Beijo, vamos lá, tá aí, na Litoral, tô mais que legal.
2: Bom dia, só quem fala que é Letícia, que é o sabe, pro Milarga. Fui em Vila Velha, fiz cartinho, vou te mandar uma foto, fiz sobrancelha com rena. E ó, tá fiquei linda. Bonita, prontinha, pronta pra trabalhar, pra dar a glória, graças a Deus. Deus abençoe a todos nós, sol, todos os ouvintes da Rádio Litoral. Meus amigos, Cachoeira Mirim, Jair Monteiro, minha mãe, fazendo exame igual a senhora, Deus possa levar e trazer ela em segurança, né? Um Jair Monteiro, né? Uhum. O outro cachoeiro. E na Litoral, mais legal. Beijo!
0: Um beijo! A Iris esteve aqui no sábado em Vitória, foi fazer sobrancelha, cabelo. Ficou mais bonita ainda, né, Iris? Você já é bonita. Parabéns, um beijo. É isso aí, a gente precisa cuidar da nossa autoestima sempre. Quem tá aqui? Lorraine. Ah, Lorraine da Espanha. Ela mandou uma foto da família, muito bacana. Com a camisa, né, da Espanha. Falou, sol, alegria e ressaca ontem. Nós fomos assistir o jogo da Espanha na Plaza, onde eu vivo. Foi emocionante. Ah, Lorraine, foi mesmo. Eu torci pra Espanha também, tá? Quem quiser, confere lá minha foto com a camisa da Espanha. Aham. Tá lá no meu Instagram, @sollitoral. Entra lá pra você conferir a foto. @sollitoral. Tô lá com a camisa da Espanha. Ah, torci muito. Ainda bem que deu certo.
3: Bom dia, sol. Beto Penitente Colatino. Nunca vou esquecer o dia que comecei a falar contigo sem saber que ia te amar tanto. Bom dia, sol. Bom dia, Luiz Amendoim. Bom dia, Leomar de Linhares. Bom dia, ouvintes da Litoral. Na Litoral, tô legal.
4: Sol, passa uma música pra mim de Cleide Camargo. Quero oferecer pro meu esposo Dinho. E já tá acordando pra ir trabalhar. Nós moramos em São José dos Calçados. Quero mandar um alô pra todo mundo da Litoral. Tá na Litoral, tá legal.

0: Abraço pro Aguimar Santos em Colatina, Diel de Vila Velha, Gabriel e Chiquinha, Marcos Gargamel em Jardim Cambori, Naya Gomes de Ponta do Corumbau na Bahia. Pra Claudinei em Novo México, Marcinha Brit em Resistência, Márcio Gleick tá no Córrego Sergipe, em Governador Lindenberg, Marcelo Barbosa em Colatina e pra você.
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0: Jorge Matheus!
1: Ai, deve ser um beijo muito doce.
2: Bom dia! Eu tô na litoral!
1: Na litoral, eu tô legal! 611-999-86-1050, WhatsApp pra você mandar seu recadinho. Bora pra Cachoeiro? Bora falar com ele aqui, ó. Deus e Mar.
3: Bom dia, bom dia, bom dia, Sol. Bom dia. Deus e Mar aqui de Cachoeiro. Bom dia especial pra você, pra todos da Rádio Litoral, eu tô legal. Bom dia especial pra Ivonete, o Márcio. Márcio é seu admirador, tá, Sol?
1: Oh, obrigada, Márcio.
3: Um bom dia também muito especial pra Cleidinha Costa
1: Isso.
3: Longa. Um bom dia pra todos os ouvintes da Rádio Litoral, eu tô legal. Uma semana aí super abençoada pra nós todos, valeu, um
1: Amém.
3: Abraço.
1: Valeu, Dacimar. Cadê o Márcio? Márcio, manda recadinho também, grava um áudio aí, tá bom? Manda foto pra eu te conhecer também. Obrigada por me fazer companhia aqui também. Alan Moraes, em Jesus de Nazaré, mandou uma foto linda, linda, linda, o amanhecer. E falou assim, ó, abençoada manhã de segunda-feira, já saindo pra aquele café. Ah, isso aí, aproveitando um cafezinho por mim. Baioco de Cobilândia, um beijo. Beijo também pra Lala de Colatina. Giovana!
4: Bom dia, bom dia, bom dia! Giovana do Alecrim, tudo bom? Segundo, uma semana de presente, mas não é uma segunda qualquer. É a segunda que os irmãos nadaram e morreram na praia.
1: Ah, é?
4: Vambora! Faz uma semana a todos, que com Deus se cuida, beba água, fui.
1: Valeu, Giovana!
5: Ei, Sol, bom dia. Ei, tudo Rosângela. Bem com você? Sou eu, Rosângela Bernardoni, do bairro São Miguel, em Colatina. Sol, deixa eu mandar um bom dia pra você, pra todos da cadeira cativa, pro meu esposo Paulo, pra todos da minha família Bernardoni. E beijo, Sol. Tenha uma ótima segunda-feira.
1: Ai, pra nós, um beijo. Bora pra Cachoeiro de novo.
6: Bom dia, Sol. Segundo, vamos trabalhar com essa bonita não rica. Manda um alô pro meu esposo Fernando. Minha filha Grace Kelly, minha filha Leandra, minha filha Maria Fernanda, minha filha Sabrina Vitória, minha netinha Pedro Gabriel, minha netinha Heitor, minha netinha Gael, minha netinha Sofia, toda a minha família, a dona Vanusa tomou conta, e que a litoral tá legal, hein?
1: Valeu!
6: Toca uma música pra nós aí.
1: Pode deixar. E lá, a Flávia do bairro Zumbi, em Cachoeiro, falou que também torceu pra Espanha.

0: Como tá o trânsito aí perto de você? Conta pra gente. 99986-1050.
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1: É, minha gente, ó, pra você que tá querendo sair de Vila Velha, chegar em Vitória pela terceira ponte, tinha um acidente ali na Avenida Carioca, acho que agora já tiraram o carro, mas assim, o reflexo do trânsito ficou, tá? Então, na rua Antônio Ataíde, que dá acesso à Avenida Carioca, e a Avenida Carioca estão com congestionamento bem grande para você que vai pegar a terceira ponte sentido Vitória nesse momento, tá? Fluxo intenso de veículos também na segunda ponte. Para você que está vindo de Cariacica e Vila Velha, tá fluindo devagarzinho, mas o fluxo tá intenso de veículos. Você que tá saindo de Cariacica e Vila Velha, sentido Vila Rubim. Cinco pontes, é, por enquanto, é a melhor opção. Então, para você que não quer pegar esse fluxo intenso na segunda ponte, passem pelas cinco pontes, que o trânsito tá um pouquinho melhor. Rodovia do Contorno, por enquanto, livre nos dois sentidos. Agora, a Rodovia do Sol, ali em Taparica, o trânsito está lento. E por onde você está passando? Tem trânsito? Algum ponto de retenção? Conta tudo pra gente. 999-86-1050.
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0: Na litoral, eu tô legal. Um beijo e bom dia pro Jean Javarini. Ele falou: Sol, manda um abraço aqui pra mim. Tô no trabalho, no bairro Lagoa do Meio, em Linhares. Obrigada pela sintonia, Jean. Um beijo pra você, Ricardo.
1: E bom dia, Sol. Bom dia a todos os ouvintes da litoral. Vamos lá pra mais uma semana, né?
0: Bora.
1: Que começou ontem, mas hoje começa o comercial. Que o Senhor venha nos abençoar, nos guardar e nos livrar de todo mal.
0: Amém.
1: Nessa semana, que vai ser uma semana próspera para todos nós.
2: Bom dia, meus amigos da Rádio Litoral FM. Sou Fábio Araújo, de Bela Aurora. Chegando aqui no Hospital São Lucas para mais um programa.

0: Ele lá na barraquinha dele e roubaram o radinho, roubaram várias coisas dele lá. E ele providenciou outro rádio para continuar ouvindo a Litoral. Dorme, obrigada pelo carinho que você tem com a Litoral. E bota cadeado aí, tá? Fecha aí para ninguém roubar mais seu radinho, tá bom? Beijo, bom dia.
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0: Muito bom dia, você que sintoniza Litoral FM, ótima semana, tá apenas começando segunda-feira, 20 de julho, é seu aniversário? Parabéns, Deus te abençoe, bom saber que você tá aqui comemorando junto com a Litoral o seu aniversário, porque mês de julho também é aniversário da Rádio Litoral, dia 24, agora de julho, próxima sexta, a Litoral vai estar fazendo 32 aninhos de muita audiência, muita participação, que você está aqui todos os dias. Por isso que a Litoral é primeiro lugar geral em audiência. Muito obrigada a você que está aqui todos os dias, participando, mandando seu recadinho. E por falar nisso, o WhatsApp liberado para você mandar seu recado, foto, vídeo, falar como é que está o trânsito, participando juntinho comigo, trabalhando junto, combinado? Porque segunda-feira, dia de recomeçar, todo mundo, quero começar uma dieta, começar no meu trabalho novo e conquistar alguma coisa. Então, grandes conquistas começam quando a gente decide aproveitar as oportunidades que a vida oferece. Então, vamos ficar esperto para não deixar nenhuma oportunidade passar, principalmente essa que está começando agora.
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0: 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Bora começar? Anota primeiro aí, hein? Hugo Guilherme, Morena de Goiânia.

0: Bem apertado para o Antônio, José de Souza, Edneia Luz em Vila Nova de Colares, Magrela em Porto de Santana, Fábio Estilista, Rosana Garcia em Resistência, Hermes em Santo Torquato, Rubinho, motorista de aplicativo, Charley Marques em Jacaraípe, Marlon Calazans na Serra, Luzia do Cocal, Cris em Vila Graúna. Bem apertado para Rosimara Ramos em Nova Almeida, Alzira Rosa em Itapuã, Lorena está em Santa Catarina, um beijo Lorena, Lauriene em Jabaeté, Roselim Castelhanos Anchieta, Márcio Gleick no Córrego Sergipe, Loiça Dir em Rio Novo do Sul.
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0: É minha gente, ó, Avenida Fernando Ferrari teve um acidente, então tá bem lento a Avenida Fernando Ferrari nesse momento, nos dois sentidos, tá? Pra você que tá vindo de Serra, sentido Vitória, o trânsito tá lento. E pra você também que tá sentido Serra. Esse acidente aconteceu na pista que, pra quem vem de Serra, tá? Então você que vem de Serra, muita atenção porque tem um acidente ali. Mas eu não sei se é porque os motoristas ficam olhando o acidente na outra pista. Então, a Avenida Fernando Ferrari, trânsito nos dois sentidos, tá? Tanto para a Serra quanto para a Vitória. Bem grande. Então, se puderem, evitem passar na Avenida Fernando Ferrari nesse momento, porque o trânsito está gigantesco, tá bom? Agora, a rodovia do contorno tem um pequeno trânsito, um pequeno congestionamento sentido Serra. Terceira ponte, por enquanto, está livre nos dois sentidos. Boa notícia, né? Tem uma pequena retenção ali na Avenida Carioca, mas é bem pequena. Segunda ponte, o trânsito tá tranquilo nesse momento. Por enquanto, gente, pode ser que piore, porque tem um carro quebrado em cima da segunda ponte. Então, pode ser que esse trânsito na segunda ponte vá piorar um pouquinho. Mas, por enquanto, né, dá para passar. Tá fluindo devagarzinho, mas dá para passar. Cinco pontes também, para você que vem de Cariacica ou Vila Velha, sentido ali a Vila Rubim. Né? O trânsito está um pouquinho lento. E por onde você está passando? Me fala como é que está o trânsito, tem alguma retenção? Aproveita e conta tudo. 999-86-1050.
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0: na Litoral. Eu tô legal, 722. Muito bom dia pra você. 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Beijo e bom dia para você que está aqui participando comigo, ó, o Agulhão.
1: Bom dia, sol. Passando para dar aquele alô na segunda-feira, iniciando a semana. O brasileiro, todo mundo com um sorriso no rosto, porque a Espanha ganhou da Argentina. É isso aí, estamos um pouco felizes. Pena que não foi pela nossa seleção.
0: Pois é.
1: Mas vamos para cima dessa segunda. Rapaz, o céu nos abençoe, né? A gente vai mais para essa vitória. O Espírito Santo de Deus nos abençoando sempre.
0: Amém.
1: Vamos que vamos. Salve o samba, Agulhão Macedo.
0: Valeu, Agulhão. Ó, o ano que vem nós vamos torcer para as meninas, porque tem a Copa do Mundo, né? O Mundo Feminino, que vai ser aqui no Brasil. Então, vamos torcer para as nossas meninas aí do Brasil, dando força para elas também. Wesley.
2: Fala, Solzinha.
3: Bom dia, minha querida. Hoje vai raiar, hein? Hoje, do jeito, Solzinha vai raiar.
0: Que bom, adoro.
3: Minha amiga, eu vou falar uma coisa para você. Tem gente que torce pro Flamengo, não vão torcer pra Argentina.
0: Ah, para!
3: Fazer o quê, né? Mas aqui não, aqui foi Espanha.
0: Eu torci também pra Espanha.
3: Aqui foi Espanha, né? Nada dos argentinos levar mais um título. Daqui a pouco eles estão encostando na gente, aí já era. Aí vão tirar a onda da nossa graça. Porque pelo jeito o Brasil não vai conquistar alguma coisa tão cedo enquanto tiver esse futebolzinho aí querendo imitar europeu. Tem que jogar o nosso futebol, o nosso feijão com arroz. E vamos que vamos. Valeu, meu querido. Um bom dia para todos nós. Boa segunda. Deus nos abençoe. Valeu.
0: Amém.
3: Wesley aqui da Serra.
0: Pois é, nossa seleção tem mais 4 anos para trabalhar firme aí para a Copa de 2030, se Deus quiser.
4: Isso, bom dia. Aqui é a Cida de João Goulart. Estou passando aqui para desejar uma ótima segunda-feira abençoada para todos nós. Vamos trabalhar que nascemos lindas e não ricas. Beijo na Litoral. Eu tô mais que legal.

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3: Existe uma teoria que se chama 90-10, onde uma pessoa tem 90% daquilo que você procura em alguém. Só que você foca naqueles 10% que falta. Aí você sai pra rua, se aventura, e realmente você encontra aqueles 10%, mas não se deu conta que perdeu os 90%.

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1: Oportunidade chegando para você dia 20 de julho. Cine de Cariacica abriu mais de 500 vagas. Ajudante de carga e descarga, pedreiro, auxiliar de produção, promotor de vendas e muito mais. Se você ficou interessado, deve procurar a agência. Ela funciona ali no Faça Fácil, na Avenida Luiz Santos, no bairro Santo André, em Cariacica. De 8 da manhã até 5 horas da tarde. Cine de Vitória abriu mais de 300 vagas. Atendente de padaria, operador de caixa, repositor, supermercados, auxiliar de banco de

0: pra quê? Fala pra mim, vai.
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2: Ah, canção rei!
0: Isso aqui tem que ter sentimento.
2: Disse.

0: Na Litoral, eu tô legal. Encerramos assim os nossos 45 minutos de música, premiados aqui na Rádio Litoral. 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

0: abraço para Lucinha Gomes, em Vista da Serra 1, Jonathan Siqueira, em Jardim Carapina, Marcão de Cobilândia, Iris de Paú, Adelson, em Santo André, Cariacica. José Miguel tá no Patrimônio da Penha, no Caparaó, tá sempre ouvindo. Rosimere, em Jerônimo Monteiro. Fernanda Peron, no bairro República. Orlandina Bosquete, em Graúna.
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0: Previsão do tempo. Na Grande Vitória, segunda-feira será de sol entre nuvens, com pequena chance de chuva rápida isolada no litoral. As temperaturas variam entre 17 e 29 graus. Amanhã começa com clima mais ameno, a tarde será mais quente e a noite segue com tempo firme e temperaturas em queda.
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0: Motoristas que passam por Gurijica em Vitória devem ficar atentos. Entre hoje, dia 20, e sexta-feira, dia 24, a Avenida Desembargador Gilson Mendonça terá interdição parcial das 8 às 5 horas da tarde no trecho entre as ruas Jolindo Gagno e Desembargador Ernesto da Silva Guimarães. A intervenção é da CESAM para obras do sistema de abastecimento de água. O trânsito será desviado por vias próximas, mas abastecimento de água não será interrompido.
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0: A Prefeitura da Serra já aplicou cerca de R$100 mil em multas por descarte irregular de resíduos após fiscalização com drones. Entre janeiro e julho, foram 37 flagrantes e 2 apreensões, principalmente nos bairros Jardim Carapina, Jardim Tropical e Novo Porto Canoa. As multas podem chegar a R$10 mil para empresas e triplicar em caso de reincidência. A Prefeitura orienta a população a utilizar o Ecopontos, as áreas de triagem e o serviço gratuito do Papa Treco, que pode ser agendado pelo WhatsApp. Anota aí, 27 981 36 0194, ou pelo aplicativo Colab.
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0: Na Litoral, eu tô legal, 8:06. Muito bom saber que você tá aqui na Rádio Litoral, a número 1 em audiência geral, WhatsApp liberado para você participar, mandar seu recadinho, soltar sua voz e também faturar prêmios. 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Fábio!
1: Bom dia, Sol! Segundou, hein?
0: Bora!
1: Nada melhor do que acordar todas as manhãs e ouvindo essa voz maravilhosa. Sol, que Deus possa abençoar a sua vida, a todos da Rádio Litoral e a todos os ouvintes. Bora que bora, trabalhar, fazer o quê, né?
0: É, tem que morrer.
1: Então vamos que vamos. Manda um alô pros meus filhotes, Maria Eduarda e Davi Lucas. E na Litoral, eu tô mais que legal. Bora, Sol!
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3: Bom dia, Litoral. Bom dia, Sol. Sol, nossa segunda-feira dessa. Você dá umas pedradas. Você é obrigado a tomar um quando chegar do serviço. Se eu começar a segunda-feira nesse estilo musical, o gosto da cerveja já tá na ponta da língua.
0: Ai, ai, ai. Mas, ó, espera mais um pouquinho, tá? Não vai queimar largada, pelo amor de Deus. Segura aí, Fred.
4: Bom dia, Sol. Aqui quem fala é Fred Varejão de Vitória, passando pra te dar um alô pra todos que nos ouvem e principalmente um alô de férias para nossas crianças, isso mesmo. Pais responsáveis, promovam para a sua criança um desenvolvimento, conhecimento de algum museu, de um passeio, e na praia. Tem muita coisa gratuita que dá para fazer com que nossas crianças possam aprender bastante. Um abraço sozinho, um abraço para todo mundo. Bom dia, tamo junto!
0: Tamo junto! Tem aqui a Praça da Ciência, tem muitas coisas bacanas que podem ser feitas com as nossas crianças sem precisar gastar muito dinheiro, né? Rio!
5: Bom dia, Sol! Segundou, hein? Nós voltamos, hein? Estamos na área,
0: Deus,
5: hein? Tava sem o rádio, nem ficamos sabendo que a Cleide foi embora.
0: Foi.
5: Mas estamos de volta, hein? Na Litoral, eu tô legal.
0: Valeu, beijo, Renildo. Beijo pra você, beijo também pro Dorme da Vila Rubim. Alex.
6: Bora, só, bom dia. Aqui é Alex, motorista de aplicativo da Serra. Bora pra mais uma semana. Que o Papai do Céu nos permite viver. Que seja produtiva e abençoada.
0: Amém.
6: Pela graça e honra dele. Tamo junto, Sol. Um abraço, fique com Deus.

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2: Notícias do trânsito com ele, Cláudio Roberto, que é rapazão.
3: Alô, galerinha. Macedo de Noronha aqui, os dois sentidos, hein? Viana, Cariacica. Cariacica, Viana, hein? Trânsito agarrado, pista lateral, viu? Quem vem de Viana pra Big Field Campo Grande, Jardim Médios, que deu uma colisãozinha ali, três carros, entre frente a Elson. Beleza, galerinha? Atividade aí.
2: Obrigada, Cláudio Roberto. O Roberto de Porto Novo, ele tá avisando que teve um acidente na rodovia do contorno e o trânsito tá bem complicado. Então, gente, ó, atenção, você motorista que tá saindo de Cariacica, vindo de Vila Velha, que vai, quer chegar na Serra pela rodovia do contorno, totalmente congestionada, porque tem dois acidentes na via. Então, nesse momento, não passem pela rodovia do contorno sentido Serra. Dois acidentes e o trânsito completamente congestionado. Segunda ponte com trânsito bem lento. Esse trânsito começa ali no terminal de Jardim América, sentido Vila Rubim. Porque tem um acidente, tá? Tem um acidente ali, então tá deixando. A segunda ponte, as cinco pontes, com trânsito bem lento nesse momento. Terceira ponte com trânsito tranquilo. É boa notícia, pelo menos. Uma pequena retenção na rodovia das Paneleiras. E por onde você tá passando? Tem algum ponto de retenção, trânsito lento? Aproveita e conta tudo pra gente. 999-86-1050.
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1: Na Litoral, eu tô legal, mês de julho, aniversário da Litoral, dia 24 de julho, sexta-feira. A Litoral vai estar fazendo 32 aninhos e você ganha várias, pode ganhar vários presentes aqui na Litoral, inclusive uma bike elétrica lindona. Tem que fazer o quê? 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Beijo, bom dia para Dona Cris, em Vila Nova de Colares. Mandou uma foto tão bonita, malhando, né, Cris? Ó, oh, tá participando.
2: Ei, pessoal, bom dia. Ótimo começo de semana, abençoado por Deus. E hoje tá bom, né? Hoje tô gostosinho, hoje vai esquentar. Então vamos trabalhar, porque nós somos lindas, não ricas. Beijo, amor.
1: Um beijo, Cris. Cuidando da saúde, é isso aí. Vavá.
3: Bom dia, sol. Vavá aqui da Serra. Um bora que bora, vamos que vamos, vamos que vamos, bora que bora, hein? Opa! Segundo, hein? Primeiro dia da semana, então vamos pra cima, né? Vamos pra cima, ganha as notas, porque ela não vem até você se você não for até elas. Então vamos pra cima delas, né? Ô, Sol, deixa eu te fazer uma pergunta. Ah. Rapaz, tô te vendo aqui. Ah. Se vir esse frio que você tá esperando aí, rapaz, eu vou congelar, hein? Misericórdia, hein? Que brusão é esse, menino? Você tá doido? Litoral, Tomás, que legal.
1: Vavá, que faz um frio danado, menino. Tá pensando o quê? É um frio danado. Mas se você quiser conferir essa blusa aí, grossona que eu tô usando, que Vavá falou, e também o estúdio da Litoral, que tá a coisa mais linda, litoralfm.com.br. Entra aí ou baixa o aplicativo no seu celular. Combinado? Olha quem tá aqui, Zulu.
4: Bom dia, Sol. Bom dia, família Litoral. Aqui é o Zulu, operador de máquinas. Manda um alô aí pra toda a rapaziada, operadores aí da correria, da loucura do dia a dia. Um ótimo dia de trabalho pra nós, uma ótima semana, né? Que Deus possa botar a mão em todo mundo aí, que possa ter uma ótima semana de trabalho.
1: Amém.
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0: Litoral, eu tô legal. Muito bom dia pra você que sintoniza Litoral FM. Última chamada, daqui a pouquinho, tem resultado de 2 ingressos pra você curtir o show do Belo no Shopping Vila Velha, dia 8 de agosto. Então manda a senha Belo na Litoral, 999-86-1050 e boa sorte, hein? Mandar um beijo, um bom dia aqui pra ela, Rose. Fala o que você achou da final da Copa do Mundo.
1: Bom dia, Sol, tudo bem? Rose, você gostou do jogo? Eu amei. Eu achei que o Messi estava desmotivado.
0: Pois é. Assim, eu achei, assim, a Argentina, nos outros jogos, jogou muito. Tanto que saía atrás no placar e conseguia empatar e virar o jogo. Mas ontem deu ruim pra eles. Antônio!
2: Bom dia, Sol. Tudo bem, minha linda? Antônio de Alto Largo, gato branco, charmoso e cheiroso.
0: Tá melhor.
2: E agora eu dei gosto, porque eu tô dodói da coluna e da perna, viu? Já tem quase um mês que não tô trabalhando. Mas bora que bora, logo eu vou estar de boa, voltar pra luta
0: se
2: de novo.
0: Se Deus quiser.
2: Um abraço pra você, pra todos os ouvintes. O Gato Preto de Cachoeiro, com o Leon Mas Linhares. O Praxé de Cachoeiro. O Everaldo de Sobral, no Ceará. Por aí vamos, uma boa semana pra todos nós, que Deus nos abençoe. Hoje, amanhã e sempre.
0: Isso. Valeu, Antônio. Melhoras pra você, tá? Se cuida aí. Lidiana Scarpaz, de Cidade Continental, desejando uma ótima semana pra todos os ouvintes. Ao Fernando.
3: Bom dia, Sol. Aqui é Fernando de São Pedro. Na Litoral tá mais que legal. Manda um alô pro meu tio Galdino, lá de Meiaípe. Meu amigo Hermes, vulgo Brigelo, e um alô para minha esposa e todos os motoristas da Amazon que já estão na luta. Na Litoral tão mais que legal, vamos que vamos, partiu que ninguém viu.

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0: Litoral, eu tô legal. Muito bom dia pra você, 9h11. 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Mandar um beijo aqui pra Eliana Mourão. Ela falou só uma abençoada semana pra todos nós. Beijo também pra Irineia Gramacho, em Santa Marta, desejando felicidade, abraços pra todos também. Um beijo, Irineia Gatona. Mary!
1: Bom dia, Sol. Bom dia pra todos os ouvintes da Rádio Litoral. Uma ótima, abençoada semana. Vai um bom dia também para o amigo Goiaba, que faz entrega de água mineral.
0: Goiaba.
1: Deus nos dê um dia abençoado. Aqui é Mel de Vale Encantado. Na Litoral, eu tô legal. Um cheiro, minha linda.
0: Um cheiro. Valeu, Mary, e valeu, Goiaba.
2: Ei, Solzinha, bom Silvana. Dia. Tenha um bom dia de trabalho. Que tenhamos uma semana de bênçãos, né?
0: Amém.
2: E um bom dia também para todos os ouvintes da Rádio Litoral e um bom dia especial para os amores da minha vida, que é o Delay, meu esposo, a Caroline, minha filha, o Bernardo, meu genro, a Deb, minha filha do coração, a Maria Clara, minha netinha, minha princesa. Solzinha, meu amor, manda um feliz aniversário para minha prima e afilhada Mary Joana.
0: Joana.
2: E um beijo bem gostoso, bem quentinho no seu coração.
0: Ah, obrigada, Silvana. Um beijo pra você, pra toda a sua família linda. E Mary Joana, beijo, feliz aniversário. Deus te abençoe. Muitos anos de vida.

0: Para Elisângela Gonçalves, em Jardim Camburi, Clécio do Aribiri, Bruno Cláudio está em Guarapari, Antônio Alves em Jacupé, em Baracruz, Danilo Santos em Jacaraípe, Ariane em Santo André, Raíssa de Assis em Feu Rosa, Adriana Azevedo na Praia de Taparica, Flávia Daniela em Manuel Plaza na Serra, Cláudio Martins está na Araçás em Vila Velha. Apertado para o Leandrinho, taxista de Santa Rita, Marcelo Vieira no bairro República, Adriana Morelato em Paú, Wesley Monteiro em Porto de Santana, Suelen Cardoso em Guarapari, Rosenberg motorista de aplicativos.
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0: Ó, você já ouviu falar na banana azul, conhecida como Blue Java? A fruta, ela tem chamado a atenção pelo sabor que lembra baunilha e pela textura, parecida com a de um sorvete. Ela é originária do Sudeste Asiático e cultivada em locais como Havaí e Ilhas Fiji. Ela ainda é rara no Brasil por precisar de clima quente para se desenvolver. Além da aparência diferente, a fruta é rica em fibras, potássio, manganês, vitamina B12 e C. Nossa, já quero experimentar, hein?
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0: A Serra vai receber nesta quinta-feira, dia 23, a primeira loja da Vamos Seminovos no Espírito Santo. A unidade será instalada às margens da BR-101, no bairro Planalto de Carapina, com uma estrutura de 8 mil metros quadrados. A empresa é uma das maiores redes de caminhões seminovos do país e aposta no Polo Industrial Capixaba e no Hub Logístico da região Sudeste.
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0: Jovens de 18 a 29 anos, moradores da Grande Vitória, já podem se inscrever em um curso gratuito de técnico em restauração, com 40 vagas disponíveis. A formação é oferecida pela Escola Multidisciplinar Profissionalizante de Artes e Ofícios, em parceria com o Instituto Goya e a Petrobras. Tem mais de 1.000 horas de aulas e ainda oferece estágio remunerado ao final do curso. As aulas, elas estão previstas para começar em setembro. As inscrições seguem abertas até 26 de agosto e devem ser feitas pelo site do Instituto Goya, onde também são disponíveis os critérios de participação e mais informações sobre a seleção.
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0: Litoral, eu tô legal. Mandar um beijo, um bom dia pra Soninha, de André Carlone, Helena Mara de Bicanga. Ó, oh, Vanja tá aqui. Vanja da Taíde mandando beijo pra todo mundo. Valeu, Vanja. Beijo pra você.
1: Bom dia, Sérgio. Boa semana.
0: Obrigada. Ótima semana pra você, pra sua mamãe Ana Paula, pra toda a sua família. Tá bom, gatona? Rubinho. Rubinho. Ixi, Rubinho, seu áudio não quer tocar, Rubinho. Vou tentar aqui de novo, tá? Vamos ver se toca. Vou dar resultado de promoção. Se de repente tocar, daqui a pouquinho eu toco seu áudio. Resultado de promoção. Quem vai curtir o Movimento Cidade? Você com direito acompanhante vai ser na Praia em Vila Velha, dia 15 de agosto, para curtir Zeca Pagodinho, Emicida e muito mais. O sortudo vai ser o Valdenberg. Valdenberg Pereira da Silva. Ele que é de Morada de Laranjeiras. Final do telefone 9444.
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0: É. Ô, Rubinho, seu áudio não tocou, mas o Rubinho falou que ele tava num jogo que aconteceu esse final de semana contra a polícia. E o seu Hermes, que sempre é expulso, que dá butinada em todo mundo, resolveu ficar pianinho, porque senão ele podia sair detido de lá, porque eles jogaram contra o time da polícia. Mas parece que empatou, então ninguém é de ninguém, deu tudo certo, graças a Deus. Eu fiquei até com medo, né, que seu Hermes não apareceu pra mandar áudio. Eu achei até que tinha acontecido alguma coisa, que ele tava lá trancado. Mas não, deu tudo certo, isso é que importa. Gente, ó, tô indo nessa, amanhã de volta, na madrugada, juntinho com você, às 5 da manhã. Mas antes de ir, anota aí.
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0: Fui.
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3: Ó, eu continuo por aqui. Molecote não apareceu. Será que ele tá chorando ainda a derrota da Argentina? É porque molecote já viu, né? Gosto de torcer errado. Se torcesse pra Espanha, tava feliz, já tava aqui. Aí foi torcer pra Argentina, pô, deve estar chorando até agora. Mas ó, participa aqui, 999-86-1050. WhatsApp liberado pra você soltar sua voz, mandar foto, mandar vídeo. E claro que participar também do Resenha Litoral de aniversário. Sexta-feira agora, a Litoral vai completar 32 aninhos. Dia 24 de julho, e você é o nosso convidado especial, você com direito a acompanhante, curtindo essa resenha. Manda aí, Resenha Litoral, 999-86-1050, que daqui a pouquinho tem resultado.
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0: legal! Cleiton Romário, não namora, a participação do Zé Neto Cristiano, bom dia!
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0: Segundo, e você tá na litoral, a número 1 do Ibope, tá a fim de curtir o nosso aniversário da litoral? Eu tenho ingresso agora pra resenha, hein? Resenha sexta-feira agora com o cantor Glauco, só os ouvintes da Rádio Litoral, pra gente cantar parabéns, comer bolinho, ai que delícia! Vai ser sexta-feira agora, aqui na Rádio Litoral, manda a senha Aniversário Litoral e boa sorte, a senha é Aniversário Litoral. Manda aí com seu nome completo, onde você mora, pro 99986-1050, Aniversário Litoral, manda aí. Deixa eu mandar bom dia pra minha amiga Claudinha do Rio Marinho. Oi, Claudinha!
2: Bom dia, Bruninho, seu lindo! Claudinha do Rio Marinho de Vila Velha. Oi. Segundou, mais uma semana aí abençoada e produtiva pra nós. Manda um beijo pro meu amigo Rosenberg, eu não posso esquecer, e pra todos vocês, porque na litoral eu tô legal.
0: Não pode esquecer do Rosenberg, não. Thaís Araújo, lá de Nossa Senhora da Penha, em Vila Velha, um beijo. Cláudio Roberto, que é R.A. Paizão, também tá chateado. Tá agarrado lá na rodovia do... Segundo ele, rodovia do transtorno, que é a rodovia do contorno ali. Aí, aliás, ele não tá agarrado, ele tá passando no sentido contrário. Ele falou que a rodovia no sentido serra tá bem complicada ali na rodovia do contorno. Então você que tá passando por aí, paciência! E conta pra mim como é que tá o trânsito na Grande Vitória. Hoje as aulas voltaram, né? Hoje a gente volta às aulas. Como tá o trânsito por aí? Conta pra mim, 27-999-86-1050. Tem trânsito? Situação tá tranquila? Tá complicado? É, maravilha! Como que tá? Criançada já voltou às aulas aí, molecote? Voltou ainda não? Não mandou hoje a criançada pra escola, não? Conta pra mim, 27-999-86-1050. Meu parça Cláudio Martins do Araçás mandou foto na hora da litoral, 10h23. Mandando um abraço pro amigo Rubinho, motorista de aplicativo, Marcão de Cobilândia, e pro primo João Vitor, lá na Praia dos Padres. Boa, molecote! Rafa Marquezine, respirou?
3: Tá tranquilo? Eu estou apaixonada. Quer levar pra... gente!
0: Quer levar pra
3: casa? Eu quero!
0: É bagunceiro, menino. É o Iago.
3: Gente, você é muito lindo, Iago.
0: É o Iago.
3: Ai, ele é muito lindo. Olha aqui, vem cá. Você fez uma xerox sua?
0: Cópia.
3: Eu não vou nem perguntar se é filho dele, gente. É a cópia do Bruninho. É o Bruninho pequeno.
0: A cópia.
3: Que menino lindo é esse? Você tem quantos anos, Iago?
0: Conversa com a Rafa.
3: Ele tem 8 anos. Tá de férias. Aí seu pai falou, vou levar pra trabalhar. É isso? É, né?
0: É.
3: Você tá trabalhando, Iago?
0: Ele tá
3: nada, Iago. Tá mesmo? Tá não, tá lá no telefone.
0: É que é salário. Quanto você quer de salário hoje, Iago? Conta aqui no microfone. Você quer quanto de salário?
4: 250.
0: É que é 250 de salário.
3: Gente, a sua diária tá valendo muito, hein? É isso mesmo. Você tem que valorizar seu trabalho. Valorizar o trabalho. Só tem um? Só não,
0: só
3: né?
0: Um.
3: Nunca é só, né?
0: Nunca é só. Mas é só ele mesmo.
3: Coisa
0: tá
3: mais
0: bom.
3: Linda, gente.
0: É bom, mas dá um trabalho, né?
3: Dá trabalho.
0: Quanto
3: dois.
0: Você tem? Dois.
3: Eu tenho dois.
0: Mas
3: eu...
0: um grandão que veio aqui semana passada.
3: O que veio semana passada, que é o grandão, é o caçula, na verdade.
0: É.
3: Eu tenho o Lorenzo, que tem 13,
0: uh-huh.
3: Que espichou do ano passado pra esse ano, que eu tô
0: mas
3: assustada,
0: tá maior que,
3: gente.
0: Maior que eu, né?
3: Eu
0: muito
3: vou falar,
0: difícil,
3: choro mas... escondido. É, eu choro escondido, porque quando eles... viram a chave da infância,
0: uhum.
3: Que eles se distanciam um pouco da gente,
0: verdade.
3: Naturalmente, tá? Porque eles querem buscar a própria identidade,
0: é
3: enfim. É uma dor no coração. E tenho a Sofia,
0: uhum.
3: Que vai fazer 16 agora.
0: Ai,
3: eu perdi as crianças, né?
0: Já você, tá
3: ganha,
0: na fase...
3: você ganha outras pessoas na sua vida, com outra relação, e é lindo.
0: Isso. É bom.
3: Mas esse guri é muito fofo.
0: É bom, né? Não. Tem que aproveitar. Já tá tirando foto com a mão na cara assim, hein?
3: Ah,
0: já, os seus?
3: Nossa, é, lógico.
0: Já tá, né?
3: O Iago gosta... já começou, não,
0: aí
3: né?
0: Não, o Iago ainda gosta de aparecer na foto.
3: Tá.
0: Tô aproveitando.
3: Não, na verdade é assim, né?
0: É.
3: Quando você vai postar, que eu posto as coisas
0: uhum.
3: Com eles, nossa, tomo cada esporro, gente. Mãe, apaga isso. Ai, que horrível. Mãe, não, nada a ver. Mãe, você tem pouca aura. Você tem pouca aura. Gente, ó, você que tem filho
0: é
3: adolescente,
0: six,
3: você
0: seven.
3: Sabe. 6-7, tudo é 6-7.
0: 6-7.
3: Mas o que é 6-7? Ninguém entende o que é isso, mas enfim, tá lá.
0: 6-7.
3: É uma figura, gente. Essa vida é muito gostosa, muito delícia.
0: Ô, Rafa, essa criançada tá focando ainda quem tá de férias ou já estão voltando, mas hoje, segunda-feira, já tem muita gente voltando.
3: Pois
0: a
3: é.
0: Estudar.
3: É, na verdade, segunda-feira, pelo menos a rede pública municipal de Vitória já tá voltando.
0: Uhum.
3: Que eles tiveram só uma semana
0: semaninha.
3: De férias. Uhum. O meu filho.
0: Uhum.
3: que é da rede particular, volta na segunda-feira que vem. E a minha filha, que é do IFES, volta só na quarta-feira que vem.
0: Eita, lasqueira.
3: E começou antes dele. São três semanas pro pessoal do IFES, pelo menos o de Vila Velha, né?
0: É bom pra descansar.
3: É isso
0: um
3: aí, cada
0: mais.
3: Dia a gente tem um jeito de fazer. Você trouxe água pra te acompanhar, porque você não tinha com quem deixar.
0: Não, trouxe ele hoje pra ficar aqui um pouquinho comigo.
3: Fim demais. Vamos lá pra redação da TV? Vão, Iago.
0: Vai lá fazer a TV hoje?
3: Vamos lá fazer o Gazeta Meio Dia comigo? Vou ficar com meu pai, não quer saber da tia Rafa, não.
0: E hoje no jornal tem o quê, Rafa?
3: Tamo junto hoje no Gazeta Meio Dia. Menino, a gente vai mostrar uma imagem impressionante de um acidente que aconteceu em Vila Velha, no bairro Garoto. Um carro desceu a ladeira descontrolado, tinha uma família dentro. Você viu a imagem?
0: Eu vi. A imagem completa eu não vi, não, mas eu vi que aconteceu alguma coisinha
3: ali.
0: Você
3: vai ver a imagem completa no Gazeta Meio Dia. O carro desce a ladeira, assim, a mil. Provavelmente algum problema mecânico, não sabemos ainda.
0: Sim.
3: Tinha pai, mãe e duas crianças no carro. Eita. E ele bateu com tudo num outro carro que estava estacionado e os dois carros invadiram a área de uma igreja católica que ficava na parte de baixo dessa ladeira, né? Por pouco não atingiu a própria igreja. Foi o pátio da igreja. Mas ainda bem que não tinha missa na hora. Você imagina o desespero, porque os dois carros ficaram retorcidos lá, com as rodas viradas pro alto. E a gente vai. A imagem realmente é impressionante. O Borém foi pra lá hoje cedo e vai contar com detalhes essa história, né? A gente vai falar também da final da Copa do Mundo.
0: Opa!
3: Ai, que felicidade, gente!
0: Foi
3: desculpa.
0: Festa lá no meu condomínio, né?
3: Foi festa na minha casa também. Você acredita que meu marido tava torcendo pra Argentina? Você acredita nisso? Mas, tô, coitado, ele ouviu no final, tá? Ele ouviu. É porque ele é fã do Messi.
0: Ah, não tá certo.
3: Não, o problema é seu que você é fã do Messi, meu amor. Não dá, não. Vou torcer.
0: Lavação de roupa suja.
3: É, exatamente. Aí a gente vai falar, a gente foi às ruas, né? Pra mostrar esse clima de decisão. O Brasil não tava, mas a gente, cada um adota um time mesmo. Então tem uma reportagem muito legal pra falar sobre isso. Hoje, dia 20 de julho, é o dia do amigo.
0: Amigo, estou aqui.
3: Isso, para quem não sabe, então dê um abraço no seu amigo, manda uma mensagem pra ele, fala o quanto você o ama, porque a amizade é a melhor coisa da vida.
0: A amizade é tudo.
3: É a família que a gente escolhe. Então tem uma matéria muito bonitinha também. A gente foi conhecer alguns grupos muito animados, de gente que se juntou e que compartilha os mesmos momentos, assim. Tem uma galera que tá na mesma, assim, no mesmo grupinho há 40 anos.
0: Caramba.
3: Você imagina quanta história bacana.
0: É muito
3: então, esses
0: tempo.
3: E outros assuntos. Tem outras matérias de polícia também. Teve tiroteio no bairro lá na Serra, Balneário de Carapebus. Teve uma questão também lá, lá em Nova Almeida. A gente vai contar todos os assuntos daqui a pouco, ao meio-dia, já que Iago não quer comigo. E comigo ele fica aqui, né, Iago?
0: Vai não, Iago? Ficar lá na TV?
3: Não.
0: Vai não, vai ficar aqui.
3: Bonitinho, gente. Ele é ruivo, gente. Coisa mais linda do mundo.
0: Fofo. Trazer mais vezes.
3: Traga. Mas eu vou te levar pra TV, tá, Iago?
0: Vai lá.
3: Tá lindo. Beijo, tá, gente?
0: Beijo! E você continua.
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0: Na litoral eu tô legal. É o Lancinho, turma do pagode. 10h40, bom dia.
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0: Bom dia pra Manuzinha, tá lá em Laranja da Terra me ouvindo também. Cadê a Manuzinha? Toca aí, bom dia, Manuzinha. Manuzinha.
2: Bom dia, tio Boninho. Beijo lá de semana.
0: Ai, que delícia.
2: Fiquei em casa curtindo meu último dia de férias.
0: Hoje é o último dia de férias dela.
2: Manda um abraço pro Iago.
0: Ah, tá mandando um beijo pro Iago. Iago tá te mandando outro beijo, tá? Tá mandando. Manda um beijo pra Manuzinha.
3: Ei, Manuzinha, tudo bom?
0: É isso aí. Mandou. É isso aí. Antônio de Autolagem, meu parceiro. Bruninho, feliz dia do amigo. Do amigo gato branco charmoso, é o Antônio de Autolage, é tudo isso aí que ele falou. Ô, Elô, lá de Graúna, também tá me ouvindo. Oi, Elô!
4: Bom dia, Bruninho. Eu sou a Heloísa de Graúna, Cariacica. E na litoral, eu tô legal.
0: Elô, beijão pra você. Marlon Calazans, desgramado, tá me ouvindo também. Bom dia pra Sabrina Martins, lá no Consolação. Tá mandando também bom dia pro Iago, esse lindinho. Gente, o Iago tá fazendo sucesso aqui. Vou trazer você mais vezes pra trabalhar comigo aqui na rádio, rapaz. Você vai querer vir mais vezes?
3: Sim, vou querer.
0: A menina tá te chamando de lindinho. O que, que você tem pra falar com ela?
3: Ah, legal, né?
0: É, legal. Tá acostumado já. Ninja Edson Gomes, tá lá ouvindo. Valeu, Ninja, meu parça. Bom dia pra Lidiana Escapate de Cidade Continental. Beijo, Lidiana. 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
5: Bom dia,
0: Cris.
5: Bruninho. Tô aqui.
0: Tudo bem, Cris?
5: Ligadinha e com minhas produçãozinhas, tá?
0: Ah, tá bom.
5: Bom começo de semana pra nós. Tô beijo, fica com Deus.
0: Mandou a foto dos enroladinhos de salsicha. Elisângela de Jardim Comburi, Elisângela Gonçalves, um beijo. Bom dia pro Paulo Ricardo lá da Vila Rubim, pra Rose da Vila Rubim também. Ei, Rose, tá acordada aí, Rose?
6: Bom dia, Bruninho. Ah. Você gostou que a Espanha ganhou?
0: Eu fiquei muito na dúvida. Eu pensei, vou ser sincero com você, que desde o começo eu tava achando que era a Argentina que ia levar essa, que a Argentina tava jogando muito, né? Ah, Bruninho, que não sei o que, a Argentina... Eu pensei, gente, não é que eu tava torcendo pra Argentina. Não, não tava torcendo, não. Eu acredito, eu pensei, eu acho que é a Argentina que vai levar essa. Não foi. Ah, fiquei chateado? Não sei. Mais ou menos. Não. Espanha tá no coração do brasileiro. Sou espanhol desde pequenininho.
7: Olá, bom dia.
0: A Sônia.
7: Segundo, hein?
0: Já vem ela fazendo
7: ele
0: querido,
7: tá chateado porque a Espanha ganhou.
0: Ah.
7: Vou fazer uma fofoca.
0: Faz.
7: Ele vai ficar mais chateado ainda se souber que a Cris, né, que fica aí toda
0: a
7: cheia
0: de Vila Graúna?
7: De dengo com ele.
0: Cris de Graúna?
7: Tava toda cheia de dengo ontem com o Alex Bono. Pronto, contei que eu não sou baú.
0: Não.
7: Cris tá traindo ele. Beijo,
0: não.
7: Bom dia, Sônia, André Carlone. Conto mesmo.
0: Não. Sônia, obrigado por me alertar. Cris, não tô entendendo isso, não. É, Cris, tá vendo? Você acha que faz as coisas escondido? O povo me conta, Cris. Tá anotado aqui.

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0: Na Litoral eu tô legal. Pericão e Ferrugem, a carta, fechando sequência e fechando também. 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Agora 10h56, vou pro intervalo rapidão. Volto já trazendo mais música pra você. Mas antes de pro intervalo, coloca aí. Vamos chamar o nosso correspondente.
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0: Vamos chamar Felipe Souza, nosso correspondente lá na Copa do Mundo, que acabou, hein, gente? Fala, Felipe, bom dia.
2: Muito bom dia pra você ligado no Bate-Bola Litoral. A Copa do Mundo chegou ao fim e a Espanha é a grande campeã. A Fúria conquistou a segunda Copa do Mundo de sua história ao vencer a Argentina por 1-0 no MetLife Stadium em Nova Jersey. Gol do Ferran Torres. Na prorrogação, ele saiu do banco de reservas para resolver a parada. E o título é muito merecido, né? Não tem muito o que a gente discutir, não. Porque na trajetória, a Espanha eliminou Portugal de Cristiano Ronaldo, a França de Mbappé e venceu a Argentina de Messi. Ou seja, venceu as melhores seleções, derrotou os melhores jogadores. Então joga muita bola esse time espanhol. Além do prêmio coletivo, que é o título, as medalhas, o troféu, todos os prêmios individuais ficaram com espanhóis. O Unai Simón foi eleito o melhor goleiro, o Cubarsí, a revelação da Copa, o zagueiro, e o Rodri, o melhor jogador da Copa. Então, ó, realmente não tem muito o que discutir. Espanha campeã merecidamente. Festa da comunidade espanhola aqui em Nova York, viu? Ficaram na Times Square até altas horas da noite ali festejando o título, e tá mais do que certo. A cobertura da Rádio Litoral na Copa do Mundo em loco termina aqui. Muito obrigado a você que nos acompanhou aí por mais de 40 dias. E é isso, hein? Tô voltando pra Vitória pra seguir com a minha vida aí na cobertura do esporte local. E mais informações você confere, é claro, na próxima edição do Bate-Bola Litoral. Um abraço!
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1: 45 minutos de música, edição premiada. Você ouviu aí a nova do Rafa Torres, Casais Trocados. Rafa Torres, sucesso, esteve aqui na Rádio Litoral diversas vezes. Fez um encontro marcado também, tempo atrás aí. O cara é fenomenal. E você ouve aqui na programação da número 1 no Ibope. E continue a anotar. 45 minutos de música, edição premiada. 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A Litoral tá fazendo 32 anos, velho. Caraca, meu. 32 anos de Rádio Litoral. E quem... A Rádio Litoral tá ficando o quê, Iago?
2: Tá ficando velho.
1: A Litoral tá ficando velho. Nada, o espírito, a alma é de jovem, meu parceiro. A Litoral tá farmando aura. A Litoral tá no 6-7, menino. Essa geração 6-7. Aí, participação do povo no WhatsApp. 999-86-1050. Beijo pra Marli Rosário de Castelo Branco. Pra Lorenzo Lohan, do fã-clube Suas Mentiras. No fã-clube do Sorriso Maroto, Suas Mentiras. É isso aí. Beijo pra galera do fã-clube. Ah, Elinaldo, tá ouvindo aqui também? Fala aí, Elinaldo. Bom dia, meu parceiro. Da onde que é? Vamos ver, vamos. Coloca aí. Daqui a pouquinho a gente coloca aí. Daqui a pouquinho eu coloco o áudio do Elinaldo aí. Agora a Daiane Torres, lá em Porto de Cariacica, tá ouvindo. Oi, Daiane. Bruninho, domingo dia 5 é meu aniversário, hein? Quero pedir muito que o Brasil... Ah, não. Dia 5 já foi. Dia 5 de julho. Eu mandei parabéns pra você, dia 5 de julho, Daiane. Se eu não mandei, depois de 15 dias de atraso, tá aqui, parabéns. Feliz aniversário pra você. Adelson de Santo André, Cariacica, o Paulo Ricardo da Vila Rubim também. Tá me ouvindo, Michele do São Torquato? Oi, Michele.
3: Ah. Ei, bom dia.
1: Oi.
3: Molecote, eu vou dar bom dia só por educação, tá?
1: Ah, é?
3: Porque meu papo hoje
1: você vai mandar...
3: é com o Iago.
1: Você quer conversar com o Iago?
3: Estou
1: Fala
3: mandando
1: com o Iago.
3: Esse áudio só para dar bom dia para o Iago.
1: Escuta, Iago.
3: Pra dizer que ele é maravilhoso e que a gente ama ele.
1: Ai, tá vendo? Tá?
3: E que é pra ele voltar mais vezes sempre, que ele é muito bem-vindo.
1: Ai, tá vendo?
3: Tá? E vem cá, quer dizer então que você ficou triste porque a Argentina perdeu?
1: Ah, não acredito nisso.
3: Gente, aqui em casa tem até fogos. Graças a Deus, eu e meu marido, a gente tava torcendo muito pela Espanha.
1: Não, também.
3: Ainda bem que deu. Uhul! Beijo, Michele, tá?
1: Beijo, Michele. Manda um beijo pra Michele. É isso. Beijo, Michele! 11h22, tem mais gente mandando mensagem pro Bruninho e também pro Iago, de repente. Ô, Melri! Melri do Vale Encantado!
4: Bom dia, Bruninho Molecote! Um feliz dia do amigo! Hoje
1: feliz
4: é 20 de
1: amigo,
4: julho, dia do amigo. Que Deus te abençoe!
1: Amém!
4: Que Deus nos dê uma abençoada semana! Melri de Vale Encantado, na Litoral, eu tô legal, um cheiro, meu lindo.
1: Beijo, Melri, feliz dia do amigo, Molecote, hoje é dia do amigo. Quer mandar mensagem pro seu amigo, pra sua amiga? Manda aí, 27999861050. Neuza Silva de Cristóvão Colombo, Lucileide da Praia de Carapebus, Larissa Preiolato lá no Tabajara, Vavá da Serra, Gigi de São Conrado também tá me ouvindo, a Daniel Júnior lá no Nossa Senhora da Penha em Vila Velha, Tamires de Vila Garrido, também tá ouvindo, a Taniel, já falei do Taniel, Ana Carolina de Cristóvão Colombo, Natália Souza de Barcelona, Rosenberg de Interlagos, Paulo Lúcio do Ataíde, e tá na hora de tocar mais música, porque aqui o sucesso não para, continue a anotar.
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0: Alexandre
1: Pires. Na Litoral eu tô legal, 11h34.
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1: Se liga, 11h34, vamos com o que é destaque na programação da Rádio Litoral e nessa manhãzinha de segunda-feira, começando a semana. Começa hoje também a, em Cariacica, Feira Afroempreender 2026. O evento será realizado até sexta, dia 24, lá no hall do Centro de Administração da Prefeitura de Cariacica, ali em Vera Cruz, sempre de 9 da manhã até as 5 da tarde. A programação faz parte das ações de julho, Julho das Pretas, e reúne empreendedores negros com produtos de artesanato, moda, gastronomia, biojoias, flores e diversos outros itens. A iniciativa busca fortalecer o empreendedorismo negro e ampliar a geração de renda no município. Vai até sexta, hein?
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1: As obras do Mergulhão de Camburi em Vitória entram na fase de execução das fundações e estruturas. Em função disso, algumas alterações no trânsito foram necessárias, principalmente para quem sai de Jardim Camburi e precisa acessar a Dante Michelini para ir em direção ao centro, por exemplo. A Avenida Norte-Sul, no sentido Serra, nas proximidades do antigo Hotel Canto do Sol, teve estreitamento de mais uma faixa. Segundo a Secretaria Municipal de Obras, no início do projeto, o acordo era a manutenção de duas faixas de circulação, mas por questões de segurança operacional, foi necessário diminuir para apenas uma. A intervenção foi planejada para acontecer nos períodos de férias escolares, quando há redução no volume de veículos circulando na região. A Prefeitura de Vitória orienta que os motoristas redobrem a atenção no local e respeitem a sinalização para a segurança de todos.
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1: A Copa do Mundo acabou e que venha 2030, que terá uma comemoração pelo centenário do Mundial. Ela será sediada por Espanha, Portugal e Marrocos, mas com os três jogos de abertura sendo disputados no Uruguai, Argentina e Paraguai, para celebrar o centenário da competição. Os três países sul-americanos vão sediar as partidas inaugurais antes do torneio seguir para os países sede. E por que esses três países? Você está perguntando por quê, Bruninho? Porque o Uruguai sediou a primeira Copa do Mundo, isso lá em 1930, né? Quase 100 anos atrás. A Argentina, porque foi a primeira vice-campeã histórica. E o Paraguai, porque abriga a sede da Conmebol, a Confederação Sul-Americana de Futebol. Então, em 2030, vai ser um suco de confusão esse negócio aí, que vai começar na América do Sul, depois vai pra Europa, vai pra África, vai pra Ásia. Vai ser uma loucura essa Copa de 2030, mas nós já estamos ansiosos.
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0: legal, eu tô legal, é o João Gomes. Ele não merece você. 11h44, fechando por aqui 45 minutos de música.
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0: Fechou, hein, molecote? 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

0: 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Final de telefone 1833 de Cristóvão Colombo em Vila Velha.
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0: Vou pro intervalo comercial e daqui a pouquinho eu tô de volta. Não sai daí não. Vai, molecote.
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3: Tem que chamar, não tem?
6: Então!
7: Chama, molecote!
6: Chama, bebê!
7: Boa tarde, Bruninho! Boa tarde, Natizinho!
6: Boa tarde, minhas delícias!
3: Segundo! E tem Bruninho e Nath ao vivo pra toda a rede Litoral aqui na sua Litoral, a número 1 do Ibope!
6: Então chama no contatinho no 999-86-1050!
3: Segunda, dia 20 de julho de 2026, espanhóis... Desde criancinha, né?
6: Aham, olá!
3: Olha!
6: Olha, que tá?
3: Ai, uma espanhola, Natizinha!
6: Meu Deus do céu,
3: espanhola, quem é nasce na Espanha é espanhola.
6: Exatamente.
3: Quem nasce no Espanho é o macho, o homem é espanhol.
6: Espanhol.
3: Só isso, espanhol e espanhola.
6: Entendi.
3: Eita, lasqueira.
6: Caramba!
3: Meio dia e dois e vamos junto nesse horário de almoço.
6: Chama no contatinho no 999-86-1050.
3: Vamos dar presente pro povo?
6: O que tem de bom aí?
3: Deixa eu ver o que tem aqui. Tem Movimento Cidade.
6: Olha, parte convite pra curtir qual dia?
3: O João Gomes, no domingão, dia 16 de agosto.
6: Vai ter João Gomes e mais o quê?
3: Marcelo D2, Marina Sena. E vai ter você, de graça, né?
6: Então manda a senha Movimento Cidade na Litoral.
3: Manda aí com seu nome completo e onde você mora.
6: 999-86-1050.
8: Vai

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2: Na Litoral eu tô legal, meio-dia e 13. 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
2: Vamos com a participação do povo. Chama o gato branco cheiroso, charmoso aí.
3: Antônio de Alto Laje.
4: Oi. Boa tarde, Nativinha. Boa tarde, molecote.
3: Boa tarde.
4: Então, na hora do almoço, olha o almoço aí.
3: Almoço
4: de Alto Laje, com arroz, um macarrão, um feijão e um ovo frito com frango.
3: Oi, nossa, cara, que beleza, né?
2: Uma salada só de tomate.
4: De batata.
2: Isso aí.
4: Um abraço pra vocês, boa tarde. Antônio de Alto Laje, um gato branco charmoso e cheiroso.
2: E cheiroso.
3: Que isso, em cima do purê?
4: Dia dos amigos pra todos os ouvintes.
2: É o purê, menino.
3: É canela?
2: É o purê. Deixa aí, depois eu ajeito isso aí. Iago tá fazendo bagunça aqui no estúdio.
3: Iago, pelo amor de Deus. Tinha que ser filho do Bruninho mesmo, né? Você tá doido. Meu, Zé da manga.
2: Aí, rapaz. A Manuzinha tá aqui. Oi, Manu. Manu. Oi.
5: Renatizinha, tô com muita saudade de você.
3: Eu também, Manuzinha, sua linda.
5: Boa tarde, Bruninho. Boa tarde, Renatizinha, meus amores.
3: Ô, meus amores.
2: Se ela tivesse com saudade, ela vinha aqui ver.
3: Eu também acho que ela vem só no horário do Alex e do Holiday.
2: Ah, tá a intriga aí, ó.
3: É, porque da última vez ela veio no horário do Alex e do Holiday, não veio no nosso.
2: É a intriga aí, ó.
3: Mas tudo bem, tá, Manuzinha? Tá anotado aqui, mas tá tudo bem, tá tudo bem. Não tô chateada.
2: Não, não guarda rancor.
3: Não guardo rancor nenhum.
6: Boa tarde, Bruninho. Boa tarde. Boa tarde, Natizinha. Feliz dia do amigo.
2: Feliz dia do amigo,
6: vocês,
2: Nath.
3: Nossa, Bruninho, meu grande amigo.
6: Você tá doido? Uma abençoada semana pra todos.
2: Hoje é dia do amigo.
3: Bruninho,
2: parabéns.
3: Meu grande amigo.
2: Nath é minha amiga. Sabe o que ela merece?
3: Vai, o quê?
2: Eu tenho que lembrar. Como é que é mesmo? Tinha um negocinho desse. Te apresento, meu amigo. Eu esqueci. Uau. Se alguém lembra como é que era essa frase aí... É que tinha uma brincadeira que a gente fazia isso na quinta série.
3: Eu não tô lembrada dessa, não.
2: Não, essa eu... Nossa, como é que falhou, cara? Te apresento, meu amigo. Sabe o que ela merece?
3: O aí... quê?
2: É, não lembro direito.
3: Ah, pronto. Quem... Tem que pesquisar mesmo.
2: Tem que... Essa aí. Não... É porque eu já tô ficando velho, né? Quinta série, ó, já foi há muito tempo.
3: Não, é, faz 30 anos atrás.
2: Olha só o que você merece, minha amiga.
3: Não, quero não.
2: Olha só o que você
3: não
2: merece,
3: quero,
2: minha
3: não
2: amiga.
3: Não quero.
7: Boa tarde, Bruninho, amiga Nath, Matheus Donares. É, a Espanha levou, né?
2: A Espanha levou.
3: Tá vendo, Matheus?
7: Eu errei o placar.
2: Essa vez você errou. Você queria levar também, Matheus?
7: Muito bem, na verdade, né? Uhum. Mereceram.
2: Mereceram.
3: Mereceram.
2: Eles levaram, mas você queria levar também, Matheus?
3: Com certeza.
2: Isso aí.
3: Matheus torceu muito pra Argentina e não levou.
2: Não levou, perdeu.
3: Mas ele queria ter levado.
2: Ô, Blackwatch, meio de 16.

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0: Litoral, eu tô legal! Meio-dia e 35! Bora, molecote!
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0: Hoje, dia do amigo, a amizade.
3: Às vezes as curvas do tempo pode destruir.
0: Amizade é tudo, amigo. E você?
3: Exatamente.
0: Quer mandar parabéns, quer mandar beijo pro seu amigo, pra sua amiga? Hoje é a oportunidade.
3: Manda aqui no 999-86-1050 aquela mensagem de amigo.
0: É... aquela palavra de amigo. Não, palavra de amigo é outra rádio.
3: É outra rádio, não.
0: É outra rádio.
3: É mensagem de amigo mesmo.
0: Vamos lá, ô Wesley do Vale Encantado. Fala com a gente aí, fechamento.
3: Oi.
0: Oi. Cadê?
4: Ah, Bruninho, moleque. Oh, fala, tá perdido, Bruninho.
0: Ah.
4: Bruninho, é assim, ó.
0: Como é que... ah, você lembra que eu tava falando assim, te apresento meu amigo.
3: Aham.
0: Eu tinha esquecido, ele lembrou aqui agora, ó.
3: Então vai.
4: Ah, Bruninho, moleque. Oh, tá perdido, Bruninho. Bruninho, é assim, ó.
0: Ah.
4: Te apresento, meu amigo. Da onde que ele veio?
0: Ah,
4: do
0: é.
4: Rio Grande do Sul.
0: Ah, é.
4: E o que que ele merece?
0: O quê? Tomar o quê, velho?
3: Ele falou açúcar de caju, menino.
0: Ah, então tá bom.
3: Açúcar de caju. Tá escrito ali, ó. Açúcar de caju.
0: Vamos ver, será?
4: Amigo, da onde que ele veio? Do Rio Grande do Sul.
0: Que ele...
4: o que que ele merece? Tomar suco de caju!
0: Suco de caju!
4: Desse jeito, negócio. Boa tarde, Bruninho! Boa tarde, Tizinha!
3: Você é muito maldoso, Bruninho, pensando outra coisa. Açúcar de caju, ó.
0: É suco de caju.
3: Não, mas ele tá escrito açúcar de caju.
0: Eu tinha esquecido, ele me lembrou. Aí você tem que falar. Te apresento pro amigo. Aí a outra pessoa tem que responder.
3: Que amigo?
0: Não, menino, é da onde que ele veio.
3: De onde que ele veio?
0: Ele veio de Guaçuí. Aí você tem que perguntar, o que que ele merece?
3: O que ele merece?
0: Uma rasteira do Saci. Por exemplo. É tipo isso. Você tem que rimar as coisas.
3: Tá, então vai.
0: Vamos mais
3: um. Cariacica.
0: Te apresento meu amigo.
3: De onde que ele veio?
0: Ele veio de Cariacica.
3: O que que ele merece?
0: Aí eu tenho que pensar que é uma coisa pra rimar. Eu não sei, eu tenho que pensar. O outro foi mais rápido. Cariacica é difícil rimar.
3: Por isso que eu te dei um desafio.
0: Vamos lá, Gilmar de Colatina, meu parceiro. Falei.
5: Bom dia, Litoral. Bom dia, Bruninho.
0: Oi.
5: Boa tarde, Bruninho. Boa tarde, Natizinha.
3: Boa.
5: Apresento meu amigo. Que terra que ele veio? A terra do arroz. O que ele merece? Um abraço de nós dois. Tchau, obrigado. Alô, Litoral. Gilmar do aeroporto de Colatina, marcando presença na audiência de vocês aí na capital em Vitória. Bruninho, Natizinha, um abraço a todos.
3: Valeu, Gilmar. Beijo pra você.
0: É isso aí, ó. A gente tinha esquecido, Nath. Ó, Nadzinha, faltou você lá, hein?
3: Aonde?
6: Bom dia, Natizinha. Bom dia, Bruninho.
0: Fala, Valtinho.
3: Olha ele aí.
6: Ó, faltou você na corrida, hein, Natizinha, no
3: sábado. Eu tava na igreja.
0: Tá? Ah, tá na igreja.
6: Mas no próximo ano, quero você lá correndo com a gente, hein?
3: Pode deixar.
6: Fico com Deus, um abraço aí. E vamos pra cima.
0: Isso aí, faltou.
3: Beijo, Matisse, né, faltou mesmo. Mas eu tava no encontro da igreja rezando por todo mundo que correu lá. No sábado.
0: Então
3: claro, claro, aí, claro.
0: Ô, Cris de Jardim da Penha, um beijo pra você, Cris. Pra dona Elaís também, tá lá ouvindo. A Bruna Rosa, de Cidade Continental, na Serra.
3: Diego Sanches, em Guarapari.
0: E é isso, Ronaldo Ora, o Carioca, lá de Aquidabã, em Cachoeiro, Fernando Nobre, do Jardim Tropical.
3: Letícia Ferreira, de Castelo Branco também, beijo!

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0: Rádio Coral, eu tô legal. Vamos pro intervalo? Meio dia 56 agora, já tem mais.
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0: Litoral é o legal, 1h21. Ignora não, molecote.
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0: 1h21 aqui na número 1 do Ibope. Ingresso pra você curtir o João Gomes lá no Movimento Cidade, tá aqui na Litoral.
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0: Manda aí pro 999-86-1050 e boa sorte! E tamo numa semana especial, tá?
3: Por causa de quê?
0: É a semana de aniversário da Litoral. O mês inteiro a gente já tá comemorando, só que essa é a semana oficial, porque é sexta.
3: Ah!
0: Sexta Litoral faz 32 anos,
3: e lá. Sexta tem a nossa festa, né?
0: Tem, a festa com o cantor Glauco aqui na nossa resenha. Tá querendo ganhar ingresso? Fica ligado aí.
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0: E vamos direto pra participação do povo. Juber Uber já tá aqui na Jubernave dele.
3: Fazendo o quê? Mandando um Juber áudio?
4: Boa tarde pros ouvintes. Segundo! E o Juber Uber tá como? Ligadão na Litoral. Apresenta o meu amigo Bruninho.
0: De onde que ele veio?
4: De onde que ele veio? Ah. Vem de uma terra bem bacana.
0: O que que ele merece?
4: E o que que ele merece? O gemidão do travesário. Você tá doido, meu amigo? Na Litoral, eu tô legal.
0: Eu já sei, eu vou mandar o seu WhatsApp pro Matheus Trevezan pra ele ficar mandando gemidão
3: boa
0: pra você.
3: Boa ideia, menino, boa ideia.
0: Vou mandar
3: manda.
0: Aqui o WhatsApp do Juber Uber. Já pensou?
3: Como é que vai bloquear quem primeiro?
0: Eu acho que o Matheus Trevezan vai bloquear o Juber Uber.
3: Eu também acho que vai acontecer uma coisa rara.
0: Juber Uber vai ficar mandando um monte de áudio pra ele. Mais um aqui, mais um.
5: Boa tarde, Bruninho Molecote. Tudo bem com você? Boa tarde, Nath, sua lindona. Tudo bem com você, Nath?
3: Tudo bom.
5: É o Marcos Gobi, carreteiro aqui de Cachoeiro do Itapemirim, aonde os cocos fervem no pé, hein? Ligado e sintonizado através da 101.1. Uma semana abençoada a vocês aí da rádio que atende a gente com tanto carinho e a todos os ouvintes da Rádio Litoral. Valeu, valeu, molecote.
0: Vamos falar sério agora, Nadizinha.
3: Eu não tenho maturidade nenhuma pra esse valeu, valeu.
0: Valeu, valeu.
3: Sério por quê?
0: Porque a Vanusa de Santo Inês mandou um textão aqui, tá?
3: É mesmo?
0: E hoje, ela falou aqui, ó, hoje eu quero...
3: Bota o Titanic.
0: É sério. Hoje eu quero prestar uma homenagem a um amigo muito especial. A vida nos presenteia com pessoas que chegam de maneira simples, mas que deixam marcas profundas em nosso coração.
3: Casos
0: Você é uma dessas pessoas. Sua amizade é um presente que levo comigo com muito carinho. Obrigado por cada palavra de incentivo, cada momento de alegria, conversas sinceras e principalmente nos dias difíceis. Desejo que Deus ilumine seus caminhos, protegendo sua vida, realizando sonhos, que nunca lhe faltem saúde, paz, amor e motivo. Obrigado por ser a pessoa que você é. Com carinho, gratidão, minha eterna amizade. Ela tá mandando isso aí pra nós aqui da rádio, porque nós somos amigos dela.
3: Ah, que lindeza.
0: No dia do amigo.
3: Um beijo pra você, Vanusa. Obrigada aí pela sua companhia de sempre, pela sua amizade com a Rádio Litoral, hein?
0: Vanusa de Santinês.
3: Maravilhosa. Dizia,
5: molecote. Boa tarde. Apresenta meu amigo.
0: De onde que
5: Bruninho,
0: ele veio?
5: Da onde ele veio? De Cariacica.
0: O que
5: ele merece pagar pra nós uma pizza?
0: Ah, que susto.
3: Tá bom. É, foi boa,
0: é
3: passou.
0: Eu rimei agora uma coisa com Cariacica, com Sica ali, que eu fiquei com medo. Depois de 2 horas eu rimei um negócio com Sica. Você quer que eu use essa rima minha com Sica, Nightwing? Wesley, do Vale Cantado, tá lá ouvindo. Aí, ó, ele já rimou um negócio com Sica.
3: É mesmo? É.
6: Ou aquela assim, ó.
0: Ah, vai lá.
5: Ah, Bruninho, moleque.
0: Não, cadê?
6: Bruninho, pra ficar mais cara do litoral, hein? Sua e da Letizinha.
3: Cadê?
6: Te apresento meu amigo, da onde que ele veio? Da terra do Inhame. O que que ele merece? Passar o final de semana com o Matheus Trevisani.
0: Ah! Essa aí. Sei que vai ter de gente querendo passar esse final de semana, meu parceiro.
3: Acho que vai ser o pessoal da litoral inteiro querendo passar esse final de semana com o Matheus. Só no gemidinho no ouvido.
0: Ó, Álvares Dias de Cachoeiro vai querer.
3: É o amigo dele.
0: Que ele já mandou aqui, ó. Arroz é bom, que dá pra fazer com muita rima com arroz. Arroz dá muita coisa. Ele mandou uma aqui, ó. Te apresento meu amigo, de que terra que ele veio? Da terra do arroz. Qual é, que é a profissão dele? O que combina com arroz?
3: Não sei.
0: É isso.
3: Rima com muita coisa. A gente conseguiu pensar em um total de zero.
0: Vai, Fabi.
7: Bruninho, boa tarde, molecote. Boa tarde, Natizinha, meus queridos. Essa brincadeira é massa, ô, Bruninho.
0: Aí, ó.
7: Apresenta um amigo da terra que ele vem, da terra do arroz. O que você merece, Bruninho? Vou comer nós dois.
0: O quê? O quê?
7: Tamo junto, Bruninho.
0: Eu não! Mentira dessa! Mentira dessa!
3: Isso aí é broderagem.
0: Mentira dessa, família!
3: É a broderagem.
0: Eu não tenho nada a ver com isso.
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0: Marília Mendonça. Meu cupido é gari, é o cupido dela é gari, menina. É
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2: 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Acontece com frequência, cupido gari.
0: 1h36, para, Nadizinha. 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
0: Ó, a Marina tá se pocando de rir lá, bicho.
3: É mesmo? Ô, seu lindo. Bom dia, Nath, minha linda também. É, essa brincadeira é muito maneira, né? Porque tá trazendo... A gente fica sozinha rindo assim, né? Todo mundo se divertindo, né? Mas pra de Cariacica aí, Bruninho, ó. Te apresento meu amigo.
0: De onde ele veio?
3: Veio de Cariacica. O que ele merece? Ficar no meio da gente bonita.
0: Aí.
3: Eita, rimou bonito, hein?
0: Rimou bonito, Marina. Beijão.
2: Gracinha.
0: Alex Miranda de Comilândia tá mandando um salve aí pra turma do Vinil Capixaba, e um especial pro grupo Unidos pela Dança. A galera do Vinil tá pocando aí, né?
2: Exatamente. Beijo pra Rosilene Maria de Nova Almeida, Duda Mel de Cachoeiro também.
0: Juliana Cristina de Santo Inês, tem o Fabiano Ribeiro.
2: Lúcia Braga de Graúna, Carol Veloso de Morada de Santa Fé.
0: Gabriel, o embaixador.
4: Boa tarde, molecote. Boa tarde, Natizinha, que é o Gabriel Santana, o embaixador do Modo Aplicativo. Passando só pra falar pra galera, Rede Litoral, que você está na melhor rádio, na número no primeiro lugar, geral no Ibope. E essa sexta-feira tem aniversário da melhor, da Litoral.
0: Tem.
4: E aqui na Litoral você fica legal. Como a Natizinha diz, não vejo ninguém na minha frente, bebê. Na Litoral, eu tô legal.
2: Abraço, Gabriel.
0: Aí, a Dani Falcão de Santa Mônica, ela tava lá na corrida da Protevix, tirou onda, mandou fotinha aqui na corrida.
2: Ó, que chique. Ah, o Clécio Beribiri tá por aqui também. Tem Márcio Gleick do Córrego Sergipe.
0: Mas quem tá aqui? Ninja Nedson, manda um beijo pra Ninja Nedson aí, Nadzinha.
2: Abraço, Ninja Nedson.
0: Eu falei pra mandar beijo.
2: Ah. Tá bom assim?
0: Tá bom.
2: O Júnior Antunes manda assim, manda abraço pro meu amigo Rainer, operador de braço, Ninja Nedson.
0: Eu falei pra mandar beijo.
2: Ah. Tá bom assim?
0: Tá bom.
2: O Júnior Antunes manda assim, manda abraço pro meu amigo Rainer, operador de

0: Beijo.
1: Rogério de Almeida tá curtindo a gente também. Rogério e Vinícius em Aracruz, Morada Parque. Beijo.
0: Viviane Fernanda lá de Gaivotas. A Claudinha do Rio Marinho e o...
2: Bom dia, Iago. Sou Lourenço. Aqui de Rio Marinho, Vila Velha. Manda um beijo pra minha sobrinha de Baixo Guandu, na Litoral Tomás, que legal.
3: Bianca.
0: É a Bianca.
1: Um beijo também pra Taniel, a Taniel Júnior de Nossa Senhora da Penha.
0: É isso aí.
1: E mais quem?
0: Mais um. Deixa eu ver aqui. Júlia Oliveira, lá de Maruípe.
1: Olha, tá maravilhosa.
4: Bom dia, Bruninho. Aqui é Júlio.
5: Miguel!
4: Estamos aqui limpando a casa, ligadinho de vocês, que é caro, né? Época de férias, coloquei a criança pra me ajudar.
1: Tá.
4: Estamos aqui pintando a parede. Vou te mostrar a zona que estamos fazendo.
0: Você inventou de pintar parede com
1: a
0: criança.
1: A zona, desde que tenha o trabalho feito, né? Além da zona.
0: É uma bagunça lá.
1: Acontece.
0: Beijo, Júlia. 1h40. Pra gente já esquentar os tamborins pro Belo. Vamos tocar um Belo?
1: Gosto.
0: Porque o Belo vem aí.

0: final, fechando sequência. 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Vamos pro intervalo comercial e já já tem mais.
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0: Fortaleza.
1: Muito na obrigada. Litoral eu tô legal. Resultado agora, não tem?
2: Saindo par de convite para curtir João Gomes no Movimento Cidade no Domingão. Quem faturou foi o Ataniel Júnior. Final de telefone 2980 de Nossa Senhora da Penha. Amém.
3: Amém.
4: Pode comemorar.
2: O Gai por nós.
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1: Participou, ganhou. 1h57, vamos fechando a rede litoral e eu vou vazar um capinado mais cedo.
2: Como
1: hoje.
2: É que é?
1: Eu vou vazar mais cedo.
2: Olha o miguezinho aí, gente.
1: Tá no dia de levar o Zé da Manga embora.
2: Miguezinho aí, gente.
1: Já vem dar tchau pro povo aqui. Aproveita que eu vou embora, você vai embora também, vamos dar tchau. Fala tchau, pessoal. Agora você vem só em dezembro.
5: Tchau, pessoal.
1: Fala até dezembro.
5: Até dezembro.
2: Até dezembro. Seu Zé da Manga.
1: Dezembro ele volta pra tacar o terror aí.
2: É mesmo, hein, rapaz. Vai me emprestar blusa de frio, Iago?
1: A blusa de frio dele dá na Nath, gente.
2: É, a gente tá pequenininho, igual ele.
1: Tem que comprar roupa agora lá na Eric Kids.
2: Exceção infantil.
1: Beijo
2: pra você, molecote. Mas boa viagem.
1: Fui pra Guaçuí, tchau.
2: E eu continuo até as 5 aqui na Grande Vitória.
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1: Na Litoral, tá legal, agora são 2:04, bebê. Nastezinha no comando com você até as 5 horas da tarde. Bruninho vazou no capinado dando aquele famoso migué. Diz ele que vai pra Guaçuí, mas você fica por aqui me fazendo companhia na rádio, que é número 1 no Ibope. E claro, pra ficar ainda melhor nossa segunda-feira, já vou liberar presente pra você, tá? 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

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O solinho que vai ficar na sua mente aí, ó. 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

0: apaixonei.
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0: Vale, Trota Legal, agora são 2h14. Pois é, bebê, a hora da coincidência, sabe o que significa, né? Significa nada demais, significa estar sintonizado na número 1 do estado, na Rádio Litoral. E claro, nós dizem que a sua participação aqui no WhatsApp é o 999-861050. Fica à vontade, manda seu beijo, manda seu alô, igual Vavá. Vá pra onde, Vavá?
1: Boa tarde, Natizinha.
0: Boa.
1: Vavá aqui da Serra, bora que bora, vamos que vamos.
0: Bora que bora, vamos que vamos.
1: Vamos que vamos, vamos, bora que bora, hein? Passando pra dizer, eu já ganhei meu ingresso, amanhã está aí por aí pra pegar meu ingresso, né?
0: Opa!
1: Movimento Cidade.
0: Arrasou,
1: participar desse show fantástico que o seu litoral proporciona.
0: É isso.
1: Natizinha, já que estamos na brincadeira, apresento meu amigo.
0: Eu tenho até medo do que vem
1: da
0: aí.
1: Da terrinha. O que, que ele merece? Um abraço, Natizinha. Litoral, eu tô muito mais que legal.
0: Um beijo pra você, Vavá. Lindeza. Te espero aqui amanhã, então, pra pegar seu ingresso no Movimento Cidade. Vai curtir João Gomes também, igual a gente sorteou mais cedo? Espero que sim, também tô com vontade de ir curtir João Gomes no Movimento Cidade, viu? Beijo pra você, beijo pra André Magalhães de Cachoeiro, tem Antônia Alves de Taquari, beijo pra você, Verônica Andrade, Eurico Salles, Michael Mendes de Santa Rita, Karen Oliveira tá por aqui, Flávia Daniela de Manuel Plaza, Francisco de Santo Inês, Sabrina Martins de Consolação, Michele Landesse de Jardim Colorado, Júlia Oliveira de Maruípe, tá ligadinho com a gente junto com Miguel, Sofia Vitória, Gabriel Santana, o embaixador, Carol Veloso de Morada de Santa Fé, Ana Leia do Itapuã, e tem beijo pra você também que tá mandando a senha ou vai mandar agora, valendo par de convites pra curtir Belo. Belo no Shopping Vila Velha, dia 8 de agosto. Manda a senha Litoral com Belo. Litoral com Belo. Essa é a senha que vale par de convites pra curtir Belo. Manda no WhatsApp o 999-861050. Participa e boa sorte. Bora curtir mais música.

0: fazer o quê?
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2: Sequência feiticeira, fechando sequência de Pedro Sampaio. E agora a gente vai mandar aquele abraço. Bora mandar aquele abraço, bebê, aquele abraço pra você. Henrique Morelato de Soteco, beijo pra Flávia Daniela de Manuel Plaza. Tem a galera lá de Morada de Laranjeiras, a Ismara Musi tá curtindo. Daniele Neto do Alecrim, Betinho de Nova Itaparica, Juliana Cristina de Santo Inês, Lucy Leite da Praia de Carapebus, Caio Dias tá curtindo e Afonso Cláudio. Abraço pra você, lindeza. Tá fazendo uma manipulação das tintas automotivas, o Caio Dias, lá em Afonso Cláudio. Bárbara Ralta, de Vila Velha, em Itapuã. Silvana, a Tatinha do Estrelinha. Jackson Cardoso, de Nossa Senhora da Penha, tá curtindo com a gente enquanto tá trabalhando. Abraço pra você, Jackson. E agora é hora de ficar informado, então bora!
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2: Eleitores que estarão fora da cidade onde votam nas eleições 2026 já podem solicitar o voto em trânsito. O prazo começou hoje, dia 20, e vai até dia 20 de agosto. O pedido pode ser feito pelo autoatendimento eleitoral no site da Justiça Eleitoral para quem já tem biometria cadastrada, ou presencialmente em qualquer cartório eleitoral com documento oficial com foto. As eleições acontecem no dia 4 de outubro e se houver segundo turno, será no dia 25 de outubro.
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2: O Espírito Santo começa a semana com 6.448 vagas de emprego e estágio disponíveis nas agências do Cine e do Trabalhador. Há oportunidades em diversas áreas, como comércio, indústria, construção civil e serviços para funções como assistente administrativo, atendente, eletricista, pintor, babá e muitas outras. As vagas são atualizadas diariamente e podem ser preenchidas a qualquer momento. Para conferir as oportunidades e se candidatar, basta procurar a unidade do Cine ou da agência do trabalhador mais próxima, levando os documentos pessoais.
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2: Começa hoje também, no dia 20, o pagamento da parcela de julho do Bolsa Família. Hoje recebem os beneficiários com o NIS final 1. O calendário segue de forma escalonada até o dia 31 de julho. No Espírito Santo, o pagamento acontece conforme o cronograma regular da Caixa Econômica Federal. Já em 175 municípios brasileiros em situação de emergência ou calamidade, todos os beneficiários recebem nessa segunda, independentemente do final do NIS. Mais informações estão disponíveis no aplicativo Bolsa Família, no aplicativo Caixa Tem e nas agências da Caixa também.
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0: você quiser. 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
1: Atenção, atenção, tem resultado de promoção agora, bebê. Saindo par de convites para curtir Belo no Shopping Vila Velha, dia 8 de agosto. Quem faturou foi você, Roberto Carlos Neves. Final de telefone 4224 de Nova Itaparica, Vila Velha.
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1: E eu volto já já, bebê, com mais uma sequência premiada pra você garantir um smartphone, mais convites pro Belo e também a sua visita ao camarim. E além disso, também vou voltar do intervalo comercial com código secreto litoral valendo R$300 em compras em qualquer loja mini preço. Então não sai daí não, que eu volto já já.
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1: Na Litoral, tá legal, bebê? Agora são 3 horas e 1 minuto, começando mais uma sequência premiada dos 45 minutos de música, que vale pra você presentes, isso aí, presentes no plural, que vale par de convites open bar pra você curtir no Show do Belo, dia 8 de agosto, no Shopping Vila Velha. Vale também um smartphone e pra fechar sua visita ao Camarim do Belo, vai dar aquele cheiro no cangote do Belo no dia 8 de agosto, lá no Shopping Vila Velha. 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Anota a sequência completa dos

0: minutos de música, nome da música ou quem canta, pra no final mandar tudo aqui no nosso site. É o litoralfm.com.br. Não dá mole, começamos já a sequência com uma música maravilhosa, mas antes...
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0: Antes, bebê, tem Código Secreto Litoral que vale pra você R$300 pra gastar como quiser no mini preço, em qualquer loja mini preço. Serão 5 códigos secretos, você anota um por um. E no último código, vou te avisar, você manda os 5 códigos pra mim no WhatsApp. É o 999-86-1050. O primeiro código secreto é o número litoral. Número não, é a palavra litoral. Primeiro código, palavra litoral. Anota aí a palavra litoral, que é o primeiro código secreto. Participa e boa sorte.
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0: nosso santo bateu, fechando sequência, bebê.
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0: 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Mas calma, que ainda não acabou a sequência premiada, que vale pra você convites pra curtir belo de open bar no Shopping Vila Velha dia 8 de agosto. Também um smartphone e sua visita ao Camarim do Belo, tá? Não dá mole não, continua anotando a sequência, que ainda tem mais músicas pra rolar. Inclusive, também tá rolando nessa hora o Código Secreto Litoral, que vale R$300 em compras pra gastar do jeito que quiser em qualquer loja mini preço. Anota todos os códigos, serão 5 códigos nessa tarde de hoje. E no último código, você vai mandar tudo aqui no nosso WhatsApp, o 999-86-1050. Enquanto isso, enquanto eu vou passando as músicas, falando os códigos, você manda sua mensagem aqui pra mim, aqui no 999-86-1050. Conta pra mim como foi seu final de semana, conta o que você aprontou nesse final de semana, o que você fez de bom, reuniu com a família, com os amigos. Por exemplo, Moá, eu, Natizinha, este final de semana, por pareça que é incrível, estava no retiro de jovens com Cristo. Passei o final de semana inteirinho na igreja, pra não sair da benção, pra continuar na benção por mais um ano. Então passei o final de semana incrível com o encontro de jovens com Cristo da Igreja Católica. E quero saber de você o que você aprontou nesse final de semana. Conta pra mim aqui no 999-86-1050. E claro, não deixe de anotar os códigos secretos Litoral, que vale R$300 em compras em qualquer loja mini preço. Pra Aline da Penha, tá curtindo com a gente, de Neia Luz, de Vila Nova de Colares. Iraci do Eldorado, um beijo pra você. Franciane Jardim Limoeiro, a nossa moto girl. Juliana Cristina de Santo Inês, Jean Javarini tá curtindo em Lagoa do Meio, Linhares. César Sartori tá curtindo também, a Devana de Guarapari. Rony de Guarapari, Jerusa Pisaia de Guarapari, Matheus Fernando de Guarapari também. A Viviane Fernanda de Gaivotas, Vila Velha. Michele de São Torquato, Ninja Netson tá por aqui também. Mais uma de Guarapari. Quem tá aqui é a Lavínia Marinho, também curtindo em Guarapari. Abraço pra Rafa, é a Rafaela Evelyn, do Parque Jacaraípe. E Flávia Daniela. Lá no Manuel Plaza, um beijo.
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1: 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Na Litoral, agora são 3h33, você acabou de curtir Ian, bebê, aquele poporri maneiro. Quando é amor, sem você, estonteante. Anota aí que faz parte da sequência também. Aqui no nosso WhatsApp, o 999-86-1050, tem muita mensagem rolando por aqui. Manda a sua também, a sua participação, aqui no 999-86-1050. Tem ele, o embaixador. Fala comigo, bebê.
2: Boa tarde, Litoral. Informação de trânsito, Avenida Carlos Lindenberg, em frente ao Atacadão, naquele ponto de ônibus ali, sentido Vitória. Tem um ônibus Transcol quebrado ocupando uma pista. Então vai agarrar o trânsito sentido Vila Velha Vitória. Informou o Gabriel Santana, o embaixador do moto aplicativo para a Rádio Litoral. E na Litoral, eu tô legal.
1: Obrigada pra você, Gabriel Santana, nosso o embaixador do moto aplicativo. Então você que tá passando por aí na Lindenberg, além da Lindenberg também tá em obras, né? Essas obras é da Lindenberg. Então tem um ônibus do Transcol ali na altura do Atacadão, agarrando um pouquinho o trânsito, vai passar pela região. Paciência e cautela, gente. Paciência e cautela acima de tudo, viu? Abraço aqui pro César Sartório, tá curtindo com a gente. Neuza Silva, maravilhosa, coladinha também, trabalhando e curtindo. Um beijo pra Adriana de Nova Betânia, Salmo Cardoso de Serra Dourada 1 também. Manda sua mensagem, 999-86-1050.
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1: 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Na Litoral, tá legal, agora são 3h44, bebê, fechando sequência com Davi Quaresma, Acostumou Errado. Você que anotou a sequência completa, este é o momento. Corre lá pro nosso site, litoralfm.com.br, que vale pra você presentes, isso aí, presentes da Rádio Litoral, em comemoração ao seu aniversário de 32 anos, que é oficialmente nesta sexta-feira. Resultado dessa promoção vai ser no dia 31 de julho, tá? 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Não dá mole, continua anotando o máximo de sequências, participa e boa sorte. Eu volto já já com mais música e também com a sua participação. Então manda mensagem pra mim no WhatsApp 999-86-1050.
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1: Obviamente que eu não ia pro intervalo sem soltar mais um código secreto, né? Valendo pra você R$300 em compras pra gastar do jeito que você quiser em qualquer loja mini preço. Anota o código, terceiro código secreto, mini preço. Código mini preço. Agora você anota esse terceiro código, que ainda faltam dois códigos pra você poder mandar aqui no nosso WhatsApp. O 999-86-1050, terceiro código mini preço.
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0: Litoral, boa tarde, 4h12.
1: Luan Santana e Léo Foguete. Luan City Festival, São Paulo.

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2: Na Litoral, tá legal, agora são 4 horas e 22 minutos, bebê. Você acabou de curtir Menos é Mais com Pablo. Saudade Inconveniente. E claro, agora tem sua participação, é muita música pra você. É uma hora de música direto, sem nenhum intervalo comercial. Apenas essa pausa pra mandar seu beijo, mandar seu abraço, mandar o seu alô aqui no nosso WhatsApp. Então chama no 999-861050. Quem tá por aqui, bora ouvir aqui a... Olha, maravilhosa, Vanusa Brioli do Brisamar. Oi, Vanuzinha.
3: Feliz dia do amigo pra você, minha amiga linda e maravilhosa.
2: Um feliz dia do amigo pra você também, Vanuzinha, minha amiga linda e maravilhosa. Um beijo pra você, você mora no meu coração, lindeza. Elinho Costa, oi.
4: Boa tarde, Natizinha, beleza? Tudo beleza. Bem? Mais um salve aqui pra galera de Nova Viçosa. Elinho Costa Elinho. E Sol. Feliz dia do amigo aí pra nós aqui,
2: obrigada.
4: Colado na Rádio Litoral, tá bom? Diretamente da Bahia para o Espírito Santo, Nova Viçosa, se liga na Litoral. Boa tarde.
2: Boa tarde, Elinho Costa. Um beijo pra você, lindeza, ligado da Bahia, aqui com a gente na Rádio Litoral, pelo aplicativo ou então pelo site, que você também pode baixar ou acessar. Baixe o aplicativo no seu smartphone, Litoral FM, ou então já salva nosso site, litoralfm.com.br. Abraço aqui pra ele. Oi, meu bebê.
5: Boa tarde, Natizinha, minha bebê.
2: Ô, minha bebê.
5: Que saudade de você.
2: E aí?
5: Você tá me abandonando mesmo, hein?
2: Jamais.
5: Nem talão na terra mais comigo. Poxa,
2: jamais.
5: Que saudade. Rosenberg de Interlagos, mais conhecido como Carioca. Tô de aplicativo. Bora pra cima aqui, pra baixo. É contramão.
2: É isso.
5: Segundo, papai. Nós tá fazendo nada. Sem nada pra fazer.
2: É isso.
5: Deixa um beijinho aí pra nossa amiguinha Claudinha Leite do Rimarinho. E seu
2: Cascas de Bala. O motoqueiro fantasma.
5: Fui. E na Litoral, eu tô legal. Beijo, bebê.
2: Um beijo pra você, minha bebê. Carioquinha, a Simone de Souza do Maria Ortiz tá por aqui, a Lucileide da Praia da Carapebus, a Adriana de Nova Betânia, Josimara do Rio Branco, beijo pra você também, beijo aqui também pra André Carvalho, tá curtindo com a gente, Cris, minha best, ouvindo com a gente também, tá trabalhando e ouvindo a Rádio Litoral, um feliz dia do amigo pra Juliana Cristina de Santo Inês. Ah, Anjinho, quem mandou mensagem aqui é o Anjinho, mas na verdade é o Valmir de São Mateus, Alexandre de Vila Garrido e a Brode. Falou bem assim, né, Tizinha? Bora, minha musa crossfiteira. Feliz dia do amigo pra você também, minha Brode, Karina Rodrigues da Praia de Taparica. Mandou feliz dia do amigo pro seu Brode, Karina? O seu Brode aí, Everton Fraga, que às vezes dá uns migué, dá umas histórias assim estranhas, mas querendo ou não, é seu Brode, hein? Beijo pra vocês e pro Zé Luciano de Santos Dumont em Vila Velha também.
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0: Jorge Matheus, vou voando, fechando sequência, bebê.
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0: Se liga, bora ficar informado que estão abertas as inscrições para a Corrida Veportes, que será realizada no dia 20 de setembro, dentro da área operacional do Porto de Vitória. A prova terá percursos de 5 e 10 quilômetros, além de uma caminhada de 3 quilômetros também. Ao todo serão oferecidas 1.000 vagas. As inscrições custam a partir de R$ 99,00, mais uma doação de 1 quilo de alimento não perecível e podem ser feitas pela plataforma Ticket Esportes.
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0: Um carro aquático tem chamado a atenção de quem passa pela Baía de Vitória. O veículo, que lembra um carro esportivo, é o primeiro do tipo no Espírito Santo e pode ser conduzido por quem possui habilitação náutica na categoria Raiz Amador. Por enquanto, o modelo não está à venda nem disponível para aluguel, mas já pode ser visto de perto e fotografado por quem tiver interesse.
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0: A partir do dia 27 de julho, entregadores, motofretistas, mototáxis poderão solicitar financiamento de motos e bicicletas elétricas novas pelo programa Move Brasil. O financiamento pode cobrir 100% do valor do veículo, sem entrada, com pagamento em até 48 meses e 2 meses de carência. O cadastro deverá ser feito na plataforma oficial do Move Brasil, onde também são disponíveis os critérios para participação.
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0: 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Último código secreto é o número 10. 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

0: Papo Legal, 4h53, fechando sequência, reclama com meu ex, bebê. E agora saindo o resultado de promoção, pra quem mandou aí os 5 códigos secretos, valendo R$300 em compras, pra gastar do jeitinho que quiser em qualquer loja mini preço. Tá saindo o resultado agora. E quem faturou foi você, Raildo Santos Tavares. Final de telefone é o 2253 de Cobilândia. Parabéns!
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0: E pode ficar tranquilo, tá? Amanhã pode ser você, que tem sorteio durante toda a semana. De segunda a sábado, tem sorteio pra você concorrer aos seus R$300 em compras em qualquer loja mini preço. Então não dá mole não, tá? A partir das 3 da tarde, todo dia, tem código secreto Litoral junto comigo e também com mini preço aqui na Rádio Litoral. Tô indo nessa, bebê. Tô de volta amanhã a partir do meio-dia. Você fica em ótima companhia com Alex Bono e DJ Jonas Brown pra você poder curtir mais um set gostosinho do Segue o Baile Litoral. Um beijo no coração de vocês. Me segue lá no Instagram, no @onatizinha, que você sempre tá em ótima companhia por lá. @onatizinha, e eu volto amanhã a partir do meio-dia. Um beijo pra vocês e até amanhã.
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2: E é ele que tá chegando depois de um final de semana. Olá, meu amigo Jonas Brown, como é que você tá?
3: Bom demais, e você?
2: Tudo ótimo, como é que foi o final de semana? Tocou? Bom,
3: tranquilidade.
2: Trabalhei. DJ. Já falar que folga é essa, cara? Não é
3: possível. Queria ter folga. Uhum.
2: Não, queria ter folga. Um final de semana aí é o quê? Uns 5 mil?
3: Não, é 5.480.
2: Caramba, DJ! É mesmo?
3: Eu acho
2: Pô,
3: que é.
2: Pô, que delícia, cara. Você pode contratar, juro que ele vai dar um desconto, tá? Você tá assustando a galera aqui. 5.400. É mesmo? Então tá. que é isso? Bem, vamos começar segunda-feira?
3: Vambora, começar?
2: Com qual?
3: Começar com o MC Livinho.
2: Ah, meu Deus, tá preparado. Tava preparado. Então é isso, segue o baile no ar aqui na número 1.
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0: isso deu bom demais. Segue o baile litoral com o cara Jonas Brown. Gostou?
1: É isso aí, fechando mais a sequência, toda fashion aqui no nosso Segue o Baile dessa segunda-feira, começando bem a semana, né não?
0: Né não, com certeza. Toda linda. Seguinte, meu amigo Jonas Brown, vamos direto pra turma do WhatsApp aqui?
1: Vamos lá, ouvindo.
0: Fala, Gilber.
2: Gilber, obrigado no Segue o Baile com o DJ Jonas Brown e Alex Mono. Desejando uma boa tarde pra vocês. Vamos embora. Simbora, simbora. Libera o som que eu quero balançar os esqueletos. Ui. Pra começar bem a semana. É nóis, hein, Gilber, na litoral. Eu tô legal.
0: Balançar os esqueletos. Eu fico só balançando o ombrinho, a dancinha do ombrinho pra lá e pra cá. Você sabe dançar a dança do Paquetá?
1: Paquetá?
0: É a dança do ombrinho?
1: Não sei, não.
0: Não, mas melhor nem mexer, senão o pessoal tá chateado. Fala, Gabi.
3: Boa tarde, Gigi, Jonas Brown.
1: Boa tarde.
3: Bono, com dezena, que é o Gabriel Santana. Oi, embaixador do Moto Aplicativo. Passando pra falar que eu tô já ligado no Segue o Baile Litoral. Aí. E desejar uma boa semana pra todos. Que Deus nos abençoe. E na litoral, eu tô legal.
1: Boa, obrigado, obrigado.
0: Eu tenho a impressão que eu vi, Gabi, hoje. Não sei se você tá todo de vermelho.
1: Yeah.
0: Eu vi passando a segunda ponte um moto Uber.
1: Todo de vermelho.
0: Todo de vermelho, meio lento.

0: é.
1: Ah,
0: na escola,
1: sim.
0: Né?
1: Aí sim, aí época boa, né?
0: Bom, hein? Bom demais.
1: Vamos de férias,
0: dá imagina, trabalho cara. Pra mãe, vambora.
1: Dá trabalho. Já tá com o celular dela lá. É isso. Vai, dorme. Tá
0: o dorme? Voltou ou dorme?
1: Tava hibernando, meu
0: tava
1: filho.
0: Hibernando. Tava
1: agora trocando. Vai ficar acordado por um longo tempo.
0: Fala, dorme.
1: Cadê?
2: Boa tarde, litoral! Boa tarde, Alex Moon! Boa tarde, meu camarada DJ Jonas Brown! Dorme! Acabou minhas férias!
0: Trabalhando,
2: curtindo sangue o baile e tomando aquela gelada!
0: Para
2: segue o baile, litoral! Eu dorme!
1: Ele tem mais tempo quando tá trabalhando do que quando tá de férias.
0: Eu tô vendo isso.
1: Que coisa diferenciada. Tá
0: esse
1: bom.
0: Esse trabalho é bom, hein?
1: Ô, dorme. É. Bem-vindo de volta das férias.
0: Valeu.
1: Fala, Rosenberg.
3: Boa tarde, meu bom. Alex Bond.
0: Olha aqui.
3: Pra não esquecer.
0: Boa.
3: E meu bom, melhor DJ do estado, Jonas Brown. Rosenberg de Interlagos, mais conhecido como Carioca, motor de aplicativo.
0: Boa.
3: Bora pra cima, aqui pra baixo, a contramão. Segundou, papai.
0: Valeu.
3: E como eu falei pra Nadezinha, fazendo nada. Então vamos continuar do mesmo jeito. Cê tá doido. Deixa um beijinho pra nossa amiguinha Claudinha Leite do
0: Marinho
3: e seu casca de mala. Ô motoqueiro fantástico.
0: Oh,
3: fui
0: motoqueiro.
3: E na litoral eu tô legal. Um abraço, meus bons.
1: Claudinha Leite é um ouvinte fiel aí também, né?
0: Cara, só tem artista, só.
1: Só tem artista, meu filho. Eu queria pegar a galera, os nomes que o Caetano de Cachoeiro manda. Queria
0: Caetano.
1: Pegar que essa galera participasse.
0: Ah, é?
1: É.
0: Então tá bom.
1: Você imagina, tem uma lá que é, eu acho que é Daniela Caolho.
0: Daniela Caolho.
1: E aí, Jonas Brown e Bona, aqui é Daniela Caolho e tal. Pô, tá em casa já.
0: Uma lista daquela.
1: Uma lista, cara. Uma loucura. Cara, antes de ir pro intervalo aqui rapidinho, DJ
0: fala
1: Jonas
0: comigo,
1: Brown.
0: Fala comigo.
1: Manda aí, ó, mandando 4 convites pra você curtir o Bar da Matrix.
0: Boa!
1: Lele, JP2L, DVV, DJ Tami na Matrix Music Hall. Já agora, próximo final de semana, 25, no sabadão. Você que tá afim, manda aí baile na litoral pro nosso WhatsApp, 27 999 86 1050.
0: Boa. Daqui intervalo, daqui intervalo, daqui a pouquinho. Tamo de volta.
1: Daqui a pouquinho tem mais. Tchau.
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0: Vambora, eu segue o baile, só iniciando a semana, demais, Jonas Brown.
1: Vai. Pois é, fechando aí com ele, MC Zigão e também o MC Roger. Fechando.
0: Ah, muito bom, o nome da galera é criativo, gostei.
1: É, gostou, Zigão. Gostou, Zigão.
0: Então, onde que
1: Zigão
0: vem o Zigão?
1: Da Brasília.
0: Ah, é?
1: O Zigão...
0: De Ziguinho.
1: Hã?
0: Seguindo, sei lá, cara. Ó, beijo aqui, Lúcia Braga, meu amor, beijo.
1: Oi,
0: pra
1: Lúcia.
0: Você. Cara, a Lúcia veio ontem aqui, trouxe uma canjiquinha.
1: Veio ontem?
0: Meu amor, como foi gostoso, e um bolinho
1: Ô,
0: também.
1: Lúcia, não traz não, não precisa não.
0: Pode, não, sempre.
1: Não. Que domingo é não, traz durante a semana.
0: Não,
1: de tá segunda ótimo. A sábado você traz, que tá daí nós estamos aqui.
0: Não, tá ótimo, porque aí pelo menos eu consegui comer, porque quando é durante a semana que o povo traz aqui, até chegar na minha hora, seis horas,
1: sei.
0: Acabou tudo. Metade de natizinha leva, outra metade você vai leva lá para o CPA, uma loucura. Obrigado, tá, Lu. Bom. Beijo. Quem aqui, ó? Fabiano na área, Gomes também, tan, Rosenberg também querendo ganhar aqui os convites. Fala, Neuza, meu amor, praia de Carapebus.
2: Opa! Boa tarde, Bono.
0: Boa!
2: Passando pra desejar uma ótima semana pra todos. E um ótimo dia de trabalho pra você.
0: Obrigado.
2: Manda um abraço aí pro Cláudio Júnior, meu filho. E Nicolas. Estão aqui em casa me ajudando a limpar o quintal. Eu vim pra vocês pra limpar o quintal hoje. Beijo, fica com Deus. Tchau, tchau.
0: Aí eu vi, né?
1: Ele falou a idade deles, não, né?
0: O que? Você acha que é trabalho infantil?
1: Não, não. Se fosse criança que tava de férias, tá aproveitando.
0: Ah, meu filho. Quando passa numa certa idade que você já vê que o filho pode já limpar a louça,
1: não sei não, tá, gente?
0: Secar os pratos, lavar a louça, meu filho. Aí você vê que tá começando a vida boa de investimento.
1: Férias, né? É, dá umas férias aí, ó.
0: Exatamente isso. Fala, meu amigo Emerson!
3: Boa tarde, meu amigo Jonas Brown! O brabo, o melhor
0: Fala aí.
3: DJ do Segue o Baile, o melhor DJ do planeta, e quem mais? Ele, Alex Bono,
0: It's me.
3: Bono com dois N, é lógico.
0: Claro.
3: Aê, só aqui curtindo os melhores, na melhor, com as melhores músicas, no Segue o Baile, é isso, bebê, Elis aqui de Aracruz, marcando aquela presença, e ó, te amo, meu amor!
1: Ele é bom, né?
3: Alex, vocês são fora do normal, irmão! Tamo junto!
0: Para que a gente fica muito mal acostumado!
4: Poxa, Bruno, manda um beijo pra mim!
1: Poxa, Bruno!
4: Mano. Pelo amor de Deus, né?
0: Mua.
1: Poxa, Bono.
0: Esse negócio de poxa, Bono, nem treino no ar.
5: Que é isso? Vamos voltar pra cá.
0: Que deselegante. Isso é muito deselegante. DJ, acabou.
1: Acabou. Amanhã estamos de volta. Amanhã a partir das 5 da tarde, certo?
0: Certo. Arroba Jonas Brown nas redes sociais. Segue o cara lá.
1: Deixa eu mandar um abraço aqui, meu amigo Fernando. Fala, Fernando. Tá no carro aí, dando aquela carona. Ele é do aplicativo, né? Ô, Fernando, fala onde é que você tá aí. Fala o trânsito e tudo mais. Valeu, Fernandão. Obrigado aí pela mensagem com a gente aí. Essa é a turma que tá sempre no meu zap aqui também.
0: A turma da buzina?
1: Buzina.
0: É a turma da Bala House. Algumas.
1: Trânsito tá tranquilo, segundo o Fernando.
0: É maravilhoso.
1: Tá de férias,
0: isso é bom, já ganhei muito desconto assim.
1: Férias escolar, férias.
0: Vai.
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1: Arrocha! Cadê as mãozinhas de cima, balançando do lado do outro? E será o Santana e Pablo?

0: Isso é quase uma tortura, Simone Mendes, pelo amor de Deus. Na Litoral tá mais que legal, segundo gostosinho. Daqui a pouquinho mais uma sequência boa pra anotar, é 45 minutos de música direto.
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0: Oi, man, vamos trazer pra cá então ele, o Luca Lani, direto do GE. Luca, boa tarde pra você, meu amigo.
2: Excelente tarde pra você, mestre, também pros nossos ouvintes aqui na Litoral. Ontem, final acabou. De Copa do Mundo. Acabou.
0: Cê, graças a Deus ou não? Eu tô com saudadezinha. Vai.
2: É, acho que a saudade vai bater mais ou menos daqui a uma semana. Daqui a pouco, né? Quando a gente começar a ver nosso time no Brasileirão. Começar a ver o futebol um pouco com um menos de qualidade, né? De certa maneira. Mas com mais sentimento também, né?
0: Ai, fala não. Mas só tô um pouco triste que o Flamengo tá ali em segundo já no Brasileirão. Na primeira, o Palmeiras.
2: Exatamente.
0: Mas tá bom.
2: Já volto.
0: Se amei.
2: E vou te falar, eu acho que a nossa saudade vai durar pouco. Ano que vem tem Copa do Mundo Feminina chegando por aí.
0: Vai.
2: Depois tem Super Mundial, Olimpíadas, enfim.

0: Foi uma comemoração legal. Acho que o pessoal esperou mesmo pra guardar ali essas coisas. Tá, Brasil saiu, então vamos esperar aqui. Caso a Argentina saia em algum momento, vai ser pra isso mesmo.
1: Exatamente.
0: E usaram.
1: E ficou sendo guardado durante um tempo na Argentina. Sempre parecia que ia sair, não saía. É. Parecia que ia cair, não caía. Sempre ficava essa expectativa da virada.
0: Mas tanto... foi, amém!
1: Foi. Soltei. Finalmente, né?
0: É, pronto.
1: Mas tanto que ontem, cara, um jogo completamente dominado pela Espanha, a Argentina não conseguiu fazer nada em nenhum momento. E quando conseguiu chegar ao campo de ataque, já não conseguia antes, a única expectativa de jogo era o Messi. Eles jogavam a bola no Messi, torciam para que algo acontecesse, mas você até achou um cruzamento, conseguiu achar um passe, mas precisa de mais gente, né? Não dá para ele tocar para ele mesmo, correr, cruzar para ele mesmo, finalizar ele mesmo, para pegar o rebote dele mesmo, aí fica um pouco difícil também, né?
0: Os números estavam surreais, né?
1: Foram 8 gols e 4 assistências do Messi na competição.
0: Muito doido isso. E ontem também, pelo menos, eu, se eu fosse argentino, não teria muito orgulho do que aconteceu também em campo, não, né?
1: Cara,
0: muita
1: não...
0: agressão para lá e para cá.
1: É, até mais
0: vermelho.
1: Do que isso.
0: Que
1: primeiro
0: que é isso?
1: Começou aqui na primeira parte, no tempo regulamentar, a gente não finalizou. E eu não falo finalizar no gol. Não finalizou. Pelo menos até ali aos 87, quando eu conferi, a gente não tinha chutado uma bola no jogo todo. Depois contabilizaram a finalização, que o cidadão chuta quase do meio de campo, o goleiro faz uma defesa, mas assim, contaram mais para não ficar feio.
0: É.
1: E depois, na prorrogação, o Enzo Fernandes é expulso com uma entrada descabida. A Argentina já vinha batendo desde o primeiro momento do jogo, né? Então, faltas muito duras. A gente entende, Copa do Mundo, aquela catimba também, mas assim, perdeu-se um pouco da linha, principalmente após o jogo, quando o Leandro Paredes começou a brigar com os jogadores espanhóis, que já estavam celebrando o título. Então, assim, saber ganhar e saber perder também, né, é importante. Acho que faltou isso também para alguns argentinos.
0: É, teve até na comemoração da Espanha que eles ficaram virados, né? Uhum. Você viu isso daí também? É como complicado. Diria Sandra Enneberg, que deselegante. Aí, ó.
2: Isso!
3: Que é isso?
2: Que
3: vamos voltar
2: isso?
3: Pra cá.
2: Que deselegante!
3: Né? Totalmente deselegante.
0: Meu amigo Luca Lani, é GE. Eu sempre esqueço, cara.
1: GE.globo pra ponto... conferir as notícias do Globo Esporte. A Gazeta Esportes pra chegar as notícias de A Gazeta.
0: E vai ter programa novo
1: também.
0: Sábado.
1: No sábado tem programa novo, mas também vamos voltando ao costume do nosso Globo Esporte.
0: Vai voltar,
1: ficar mais encorpado, né?
0: Vai ser todo local agora, né? Vai
1: não
0: voltar.
1: Todo local.
0: É
1: mas,
0: mesmo?
1: Ele tem um bloco local e ele tem um bloco dedicado ali a dar notícias que também interessam muito ao pessoal que acompanha geralmente times... como Flamengo, Vasco, Fluminense,
0: legal.
1: Cruzeiro, a gente sabe que...
0: Mas é tudo daqui.
1: É tudo daqui,
0: então
1: feito
0: pronto.
1: Por gente daqui.
0: É isso.
1: Então, e muitas notícias de outros esportes, né? Legal que agora a gente vai poder abrir a janela para outras competições, outras modalidades também, além do futebol, que geralmente concentra mais as atenções.
0: Muito legal. Valeu, Luca. Então é isso. Todos os dias depois do Gazeta, meio-dia. Vou aqui, antes de chamar o intervalo, dar presente para você... Vamos lá, ó, liberando pra Juliana Cristina, final do telefone 8457. Tá levando aí os 4 convites pra curtir o baile da Matrix. Parabéns, Ju!
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0: Fique ligado, 45 minutos tá vindo na sequência.
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3: Existe uma teoria que se chama 90-10, onde uma pessoa tem 90% daquilo que você procura em alguém, só que você foca naqueles 10% que falta. 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

0: começar já com uma informação nesse abraço. Fala, Gabriel.
1: Boa noite, Litoral. Informação de trânsito. Em São Torquato, na saída das 5 pontes, exatamente na saída, naquele retorno que faz para voltar para Vila Velha e que entra para a Polícia Federal. Tem um caminhão quebrado ali e tá atrasando todo o trânsito que quem vem de Vitória. Ixi. Tá ficando mais complicado ainda, beleza? Informou o Gabriel Santana, o embaixador do Moto Aplicativo para a Rádio Litoral. E na Litoral, eu tô legal.
0: Mandou bem, é, paciência aí. Galera da Terceira Ponte também, a Nossa Senhora da Penha, ali no bairro Nossa Senhora da Penha também, pertinho da Carlos Lindenberg, também tá com trânsito, e aí vai. Bem, mandar um salve aqui pro Joel Flores, Rosilene Maria, beijo pra você, meu amor, César, também aqui a Juliana, Natália, Neuza, e a melhor turma do rádio.
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0: Então vamos lá, se liga, as obras do Mergulhão ali de Camburi em Vitória entraram em uma nova fase e provocaram mudanças no trânsito na Avenida Norte-Sul no sentido Serra. Então próximo ali ao antigo Hotel Canto do Sol, houve o estreitamento de mais uma faixa para execução das fundações da estrutura. A prefeitura informou que a mudança foi planejada para o período de férias escolares, quando o fluxo de veículos é menor, e orienta aí os motoristas a redobrarem a atenção e respeitarem a sinalização.
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0: Muito bem, ó, quem quer aproveitar as férias para turbinar o currículo pode acessar a plataforma M-Campus do McDonald's, que oferece mais de 30 cursos gratuitos e online com certificado. As capacitações abordam temas como tecnologia, marketing digital, empreendedorismo, currículo, entrevistas de emprego e inteligência emocional. As aulas são no formato online e podem ser feitas aí no ritmo de cada participante. As inscrições e acesso aos cursos estão disponíveis então na plataforma oficial do M-Campus, um Mac Campus, né? O endereço é o campus.arcosdourados.net. Bem legal, hein? campus.arcosdourados.net.
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0: E a Anvisa aprovou um novo tratamento aí para pacientes com linfoma difuso de grandes células B, um dos tipos mais agressivos de câncer no sangue. O medicamento Glaftamb, que é desenvolvido aí pela Roche, é indicado aí para adultos cuja doença voltou ou não respondeu aos tratamentos anteriores. Em estudo clínico, a terapia reduziu em 41% o risco de morte e mais da metade dos pacientes alcançou a remissão completa da doença. O tratamento é feito aí por infusão intravenosa, sem necessidade de internação, e tem duração aproximada de 8 meses. Boa notícia.
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0: Eu não sou de ligar.
1: Não ligue, hein?
2: Eita, não, nós! Na literal, turma do pagode. Nada de sem coração, pelo amor de Deus. Ó, 6h45, finalizando hoje bonitinho, hein, criancinhas? Hoje na hora, na hora. Você que adotou a sequência, litoralfm.com.br. Prêmio tá bom, um dos prêmios, né? Inclusive, essa semana, se a gente for parar pra reparar, o bicho vai pegar. Sexta-feira, já focando ali no final de semana, sexta-feira, essa emissora maravilhosa comemora os seus 32 anos. Você sabe que você faz parte da parada, né? Vai ter show do Glauco, tem altas promoções rolando, cara, negócio bom demais. Mas agora trazendo aqui para os nossos queridos e amados ouvintes, 99986-1050, mandar um beijo especial pro Diego Piedade, tá curtindo, parece que tá de férias, né? Tá em Gramado, achou até ali uma menina que eu acho que trabalha lá, né? Mas gosta muito do Alemão do Forró, cara. Que legal. Mandou um recado aqui. Vai, Diego.
3: Dizer então que você é fã de Alemão do Forró.
2: Que demais.
4: Com certeza, fica morto.
2: Lá.
4: É na pegada, é na pegada.
3: Então você tem que baixar o aplicativo da Rádio Litoral 102.3.
2: Fazendo a propaganda.
4: Com
2: gostei.
4: Certeza.
2: Aí, ó, viu? É isso.
4: 102.3.
2: Boa, boa.
4: Litoral.
2: Que fofa.
4: Diretamente do Espírito Santo.
2: Que fofa.
3: Vai ouvir aqui em Gramado.
4: Vamos ouvir agora o Alemão Forró.
2: Que demais. Fazendo uma propaganda bonitinha, hein, Di? Gostei, cara. Beijo pra essa linda, linda, linda. Rosilene Maria, em Nova Almeida. E também um abraço pra audiência aí do online, né? Gente do mundo inteiro curtindo a programação aqui da Litoral. Bem, galera tá pedindo aqui, você no comando. Fala, Joel.
5: Boa noite, DJ Alex Bono, amigos da Rádio Litoral. Estamos aí, né? Uma segunda-feira muito especial, uma semana abençoada.
2: Amém.
5: Dia do amigo, né? Boas amizades.
2: Que detalhe. Tudo
5: aqui ligadinho sempre na Rádio Litoral. Mais uma vez, parabenizar toda a programação da Rádio Litoral, hein? Tamo juntos. Um abraço, meu irmão, meu amigo.
2: Que demais, Joel. Obrigado, meu amigo. É verdade. Um feliz dia do amigo pra todo mundo. Que coisa linda. Vamos fazer um intervalo voando, daqui a pouquinho mais música e já já uma hora de som direto aqui na Litoral.
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0: Fica aí, uma hora de sol tá chegando aqui na Litoral. Depois do intervalo que é voando. Fica aí.
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1: Fala, turma. Boa semana. Segundou aqui na número 1. Litoral. Tudo bem? Espero que sim, eu sou Alex Bono e até as 9 horas te faço companhia aqui na Litoral. 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Bora ouvir muita música?
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1: Vambora começar com o Natanzinho Lima. Ué!

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1: Boa, da Litrota, mais que legal. Comecinho de semana, é o Matheus Fernandes na área. Esse triplex é bom demais, mas não quando é na nossa cabeça, né? Ninguém faça isso, não é nada interessante. Vamos lá, comecinho de semana, vamos lá pro WhatsApp pra saber se a turma tá com fogo, tá animado ou não. Vamos papiar aqui com a galera. Começando com quem? Rosimara, minha amiga.
2: Boa noite, Alex Bono.
1: Boa!
2: Ei, bonito. Uá! Só passei pra te agradecer por ser nosso irmão camarada.
1: Que lindo.
2: Nosso amigo de fé. Porque quem alegra a nossa vida são os nossos amigos. E cada um de vocês da Litoral. E agradecer também a esses ouvintes maravilhosos que mantêm essa rádio sempre em alta.
1: É isso.
2: Pra que não nos falte a alegria do dia a dia. Rosimara Ramos de Nova Almeida, boa noite, lindão.
1: Vocês que são as estrelas dessa emissora, vocês que são os amigos que nunca deixam a gente sozinho. Ai, ai, ai, seria legal se tivesse todo mundo pertinho pra conversar, pra quando estiver tocando música, fazer um churrasquinho, uma carne aqui, assar uma picanha. Não é eu que vou pagar porque eu não tenho dinheiro, mas seria tudo de bom. Rosimara, um beijo, mas sinta esse carinho e um feliz... É dia do amigo, né, Otay? Feliz dia do amigo. Mua, mua.
3: Boa noite, meus amigos da Rádio Toró FM.
1: Fala,
3: sou Fábio Araújo de Belo Aurora.
1: Hello.
3: Encerrando mais um plantãozinho aqui no Hospital São Lucas. E como sempre, aquele alô especial. Vai para minha grande amiga preta do SESMIT e meus amigos do Bar Mateja em Belo Aurora. Gente, um abração, fiquem Deus todos, boa noite.
1: Valeu, Fábio, bom descanso para você. Duda!
4: Boa noite, quem fala aqui é Duda, meu, diretamente de Cachumirim. Boa noite a todos meus amigos, boa noite, Hollibe. Um feliz dia dos amigos para nós, né?
1: Ela falou Hollibe? Ah, você tá de sacanagem. Você me confirma se você tá ouvindo, Duda. Não é possível.
4: Boa noite, mano, Toninho, vem pula-pula, Plachete. Boa noite, GR Barros, Liga ZL Rita. Boa noite, Matheus e Marataíz. Boa noite, boa noite. Fui, Duda Mel.
1: Agora só me confirma se você realmente está ouvindo e sabe que ele tá de férias já há 20 dias. Caso não, vai ficar sem áudio rodado até... Olha lá, no dia do amigo que eu tô fazendo. Tô parecendo Faustão, né? Maluco. Ah, não.
5: Boa noite, Alex Bruno.
1: Fala, Gabi.
5: Boa noite, Rede Litoral. Que é o Gabriel Santana, o embaixador do Moto Aplicativo, passando pra marcar minha presença aqui na Rede Litoral e informar que em Macio de Noronha começa a chover, galera. Então, quem estiver preparando pra sair, pega o guarda-chuva, pega a capa de chuva, que você vai se molhar. Informou o Gabriel Santana, garoto do tempo, garoto do trânsito, pra Litoral. Na Litoral, eu tô legal.
1: É um garoto completo, é o nosso motogato. Ô, Gabriel, deixei a janela... deixei a janela aberta! Meu Deus! Isso que dá você perguntar pra Alex. O negócio de inteligência artificial tem que tomar cuidado. Você pergunta, tá pra chover? Hoje não há previsão de chuva. Então tá, aí você abre aquela janela. É uma loucura. Que foi, Thay? Tá chovendo. Parece que vai chover lá na região de Macio de Noronha, falaram aqui. Pode não? Ih, já era. Tome chuva. Chuva combina com o quê, criancinhas? Que foi? Sim, com música romântica.

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0: Livinho, Livinho que tá fazendo parte da comemoração da galera da Espanha, né? Lembra, lá em 2002, mais ou menos isso que eles estão fazendo hoje lá. A gente, a última vez que a gente fez essa bagunça foi em 2002. Faz tempo, né, cara? Por que que não venceram? Por que que não venceram? Poderia ser a gente. Hoje todo mundo meio que de ressaca, entrando só meio dia no trabalho. Mas é a galera lá da Espanha que tá ouvindo o Livino, inclusive. O pessoal é muito brasileiro lá, a gente fica orgulhoso. Ai, meu Deus, Pere!
1: Boa noite, Alex!
0: Boa!
1: Eita, Alex!
0: Eita!
1: Segundo bebê, natural, eu tô mais legal. É isso aí, meu amigo. Hoje é dia do amigo.
0: Verdade.
1: E você, amigo do peito, você, Robert, Bruninho, todos da Litoral, os locutores, não tem? E todos ouvintes também, da número 1, Litoral.
0: Maravilhosa.
1: E mais tarde, eu faço meu pedido, aquele pedido bem gostoso.
0: Ah,
1: não
0: sexy.
1: Tem? Beijo maravilhoso, é nóis. Eita, Lelê.
0: Eita, Lelê. Os pedidos da Berê, os pedidos mais sexy, é uma coisa mais... Ui! Ai, meu Deus, Berê!
2: Boa noite, Alex, boa noite. Adoro Espírito Santo.
0: Manuzinha, boa noite pra você e toda a família. Lindona, quem mais aqui? Aí, ó, pessoal ficou aqui, igual lá, ó, Crisinha. Boa noite, meu amor, ela não tá te ouvindo. Quem mais? Ó, Rosimara. Putz, Hollywood tá 16 dias de férias. Parem esta La Vista Baby, fala aí pra ela. Mas ela se redimiu, ela tá ouvindo sim, só se confundiu, né, Duda?
3: Ô, meu amigo Alex Bono, boa noite, desculpa, Duda Mel, estou ligadona, filho, desculpa aí.
0: Ah, tá ligada. Tomei um susto, eu falei, não é possível que aquela ouvinte que meio que deixa já programado o negócio só manda. Tô de olho nesses, hein? Mas eu acho que isso daí não existe, não, aqui. Não existe, né? Você não tem que acreditar.
4: Eu não acredito não, Charlie.
0: É, não é nem acreditar num negócio desse não, pelo amor de Deus. Ai, ai, ai. Vamos fazer o que agora? Vamos fazer o que, criancinhas? Tocar mais música? É melhor,
5: por
0: né?
5: Nada.
0: Não, vamos sim.
5: Por nada.
0: Vamos tocar música sim. Mari Fernandes chegando aí.

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1: Senhoras e senhores, essa é... Nós estamos no Mineirão. Essa machuca, hein?

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3: E a reflexão do dia é: não deixe com você que está com as pessoas que no dia que você for visitar. Lembra muito floresta com essa possibilidade de intenção de cada um. Bom dia.
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0: Segundo, direitinho, hein?
2: Pessoal, antes que eu fique bêbado, eu quero desejar a todos aí um feliz aniversário. Que nessa Páscoa o Papai Natal tragam muitos ovos de felicidade pra vocês. Um feliz 2200 e feliz Dia dos Noivos!

Dalian na litoral, quando é amor. Minha turma aí, já tão ansiosa por você no comando. Mas Nossa Senhora da Penha, Belezinha. William Moura e Vila Batista. Também aqui, Márcia Raíssa Moscou. Elisângela Alto é também aqui, Rosimara Ramos sempre. Crisaninha, Manuzinha, Duda Mel, Lara Melo, Gabriel Santana e você. Onde estiver, muito obrigado, curtindo a melhora, número 1, essa é a Litoral FM nesse dia especial, dia do amigo, e a gente segue na trilha sonora, trilha perfeita pra gente, né? Mas no finalzinho de noite, quer dizer, começo de noite.

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2: Vocês precisam admitir alguma coisa.

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0: Fechando bem, Luan Santana, tá vindo aí o Você no Comando.
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1: Meu Deus. 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
4: E aí, já gravou o seu pedido?
0: Com certeza já gravou. Nesse dia do amigo, eu inclusive já vou mandar o pedido de três de uma vez. Sério
5: mesmo.
0: Não
5: acredito não.
0: Sério, já... pega essa.
6: Eita, Alex, Terezinha. Eu normalmente, já que você tá no comando daqui a pouco, mais
0: você
6: tarde...
0: Você já tá, mulher.
6: Eu queria ouvir música A Amizade com Fundo de Quintal, ok?
0: Ah lá.
6: Ofereço pra você, para Holiber, para Bruninho, para Sol, para Natizinha e para todos os ouvintes da número 1, Litoral.
0: Valeu,
6: é
0: sua linda.
6: Vamos que bora, vamos que vamos.
0: Uá.
6: Beijo, sonho maravilhoso.
0: Beijo.
7: Uhul.
0: Que
7: boa noite, Alex Bona, na Palavra de Laranja da Terra. Já que daqui a pouquinho vou estar no comando
0: já
7: e
0: tá.
7: Hoje é dia do amigo.
0: Ah lá.
7: Toca aí pra mim, A Amizade é Tudo.
0: Uhum.
7: Quero oferecer pra todas minhas irmãs, minhas sobrinhas e dizer que elas são as melhores amigas que eu tenho no mundo.
0: Ai, ai, a música mais pedida do dia, hein?
8: Boa noite, DJ Alex Bono, amigos da Rádio Litoral, já que eu tô no comando. Toca hoje, dia dos amigos, Fundo de Quintal, A Amizade. Obrigado.
0: Boa, boa. Jonathan, meu amigo.
9: Fala, Alex Bona. Aqui dentro do Pé de Carapebus, ligadinho na Rádio Litoral, como sempre. Passando pra desejar uma ótima noite. E já que é dia do amigo, né? Que tal tocar Fundo de Quintal, A Amizade? E dedicar a todos os ouvintes da Litoral, que essa rádio é maravilhosa.
0: Tá vendo? Quanto amigo gente boa que a gente tem aqui, todo mundo na mesma sintonia, só não tem um Fundo de Quintal, mas tem essa versão aqui, do jeito moleque, exaltação, que é bom demais. Uma feliz dia do amigo, uma feliz noite do amigo, bora brindar!

0: só que a gente deseja aquele feliz dia do amigo pra vocês, que são meus amigos, nossos amigos, e todo mundo é amigo do amigo de amigo. Isso é bom demais, que dia legal. Vamos lá, Rosimara, meu amor, vai!
1: Alex Bono, boa noite.
0: Boa.
1: Voltei. Escuta só, você não tá me dando opções, né? Tá saindo cedo, então eu vou pedir cedo também. Segundo Sol, Cássia Eller,
0: pra
1: pode
0: já?
1: Ser?
0: Agora.
1: Eu no comando, Rosimara Ramos de Nova Almeida. Beijo, meu lindão. Um ótimo descanso quando chegar o momento, tá?
0: Ah,
1: tchau.
0: Tá bom.

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1: Alex Bond, na litoral, eu tô mais do que legal. Vou começar a semana dançante.
0: Vambora,
1: uai. Com What's It Love, Halloween.
0: Ui.
1: Um abraço.

0: Mais uma clássica aqui na Litoral. Runaway, What is Love? Pedidaço dos ouvintes, dos melhores ouvintes nesse dia mais que especial também. Do Dia do Amigo, vamos finalizando aqui. Infelizmente não dá para atender todo mundo, né? A gente já sabe o esquema, mas durante a semana a gente vai atendendo. Geisebel, meu
1: amor. Boa noite, Alex. Bom, boa. Aqui é a Geisebel de Serra Mar.
0: Manda aí,
1: já
0: qual
1: tá
0: seria?
1: No comando. Ah. Toca aí pra gente. É, Ana Carolina. É isso aí, com o seu Jorge.
0: Delícia, hein?
1: Boa noite, na Litoral eu tô legal. Beijo.
0: Boa noite, Isabel. Manda amanhã. Fala, Júnior.
2: Alex Bono, boa noite, meu camarada. Júnior Reis de Forrosa. Já que eu tô no comando, eu vou tocar aquela aí do Xande de Pilares.
0: Ó, linda,
2: está escrito.
0: É.
2: Dá essa moral pra nós aí. Boa noite aí pra todos, valeu, meu camarada.
0: Ai, queria tocar, queria, mas vem a voz do Brasil. Se não fosse por causa da voz do Brasil.
3: E aí, Alex Bono, beleza? Boa noite, como é que tá?
0: Fala, meu amigo David, beleza?
3: David de Goiânia.
0: E aí?
3: Ô, Alex, manda pra gente o Where the World de Michael Jackson.
0: Também é uma boa, vai mais
4: boa
0: um.
4: Boa noite, Alex Bono, boa noite, Litoral.
0: Ó, Gilber.
4: Gilber Uber no comando, eu quero ouvir o quê? Bem romantiquezinha pra começar a semana. Luan Santana e Léo Foguete, toca pra nós aí. Na Litoral,
0: garoto.
4: Eu tô legal.
0: Boa, boa, boa. E tem uma turma aqui, mas já faltam 30.